você aqui do auditório, quero que vocês recebam de pé esta dupla que já venderam mais de 10 milhões de cópias de discos, de pé, para receber os nossos ídolos, Roberto e Mel.

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1: 10:26.

0: 10:52.
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0: Viana, soldado da paz. Obrigado.
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1: E a hora certa, 1:54.
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0: Vamos lá. Isso aqui se chama Natasha. Manda bala.
1: 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E a hora certa, 2:15.

0: 11.
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2: 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E a hora certa, 2:51.

0: E a hora certa, 3:01. 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

e a hora certa. 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E a hora certa. 3:20.

0: 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E a hora certa, 3:59.
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0: 6:25.
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0: 10:44.
1: 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A pessoa que você ama se afastou de você. Seu comércio ou empresa está indo à falência. 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
1: Tem pessoas que levantam as mãos para cima e diz: Deus está me castigando. Não, Deus não castiga ninguém. Deus é o nosso Pai de bondade. Porque disse o nosso Senhor Jesus Cristo: bate nas portas fechadas, que elas se abrirão. Dá água para quem tem sede, dá comida para quem tem fome. Te livra dos males que eu te defenderei. Você também tem que procurar fazer a sua parte. Você tem que procurar se defender, porque hoje em dia, para fazer o bem são poucas pessoas, mas para fazer o mal são muitos. Vocês sabem que as trevas não pode com as luzes, e ninguém pode mais do que Deus. Ele é o nosso Pai de bondade. Eu sou o mestre Manuel de Ogum. Aos meus 11 anos de idade, eu comecei a trabalhar. Sentia-me uma força estranha. Força essa que vinha dentro do meu ser. Que eu tivesse o poder de curar, de controlar as pessoas nas horas mais difíceis. Agora, não é com essas palavras que quero dizer que sou Deus, porque digo, que sou Cristo porque faço. Não, eu sou uma pessoa como qualquer outra pessoa, mas com uma pequena diferença. Deus me deu o dom da vidência espiritual. Deus me deu o dom da mediunidade, para ajudar você que está aí do outro lado do rádio a resolver os seus problemas, por mais difícil que seja em sua vida. Todo problema tem solução. Nada para Deus é impossível. Tudo para Deus é possível. Agora a pessoa tem que ter fé em Deus. Hoje as pessoas estão perdendo a fé em Deus. Hoje em dia as pessoas estão muito materialista, só liga para as coisas materiais. Estão esquecendo das coisas espirituais. Estão esquecendo de rezar.
2: Carta de agradecimento. Vamos à carta de agradecimento hoje. É mais uma pessoa que está feliz de vir com a vida, depois que procurou o mestre Manuel de Ogum, através do dom espiritual e a fé. Essa pessoa fala através de sua carta a mudança que teve em sua vida.
3: No programa Sua Vida e Seus Caminhos de hoje, recebo a carta da cidade de Chapada, no estado do Pará. O consulente que nos escreve é Pedro Antônio da Silva. Na sua carta ele conta: há 2 anos vivi um romance com uma pessoa que só me fez mal. Ficamos juntos por 8 meses até me separar dela. O curioso é que depois disso, tudo começou a dar errado na minha vida. Minha mãe dizia que eu estava naquela situação porque não aceitava a separação. Na verdade, eu ainda a amava demais. Aí comecei a entrar em depressão. Vivia triste, chorando, mas no fundo sempre procurando uma solução para a minha vida. Certa vez fui parar no hospital e minha família não podia fazer nada por mim, pois eles já tinham feito tudo para que eu me libertasse daquele amor doentio. Foi então que conheci na enfermaria uma pessoa especial. Ela começou a falar do mestre Manuel. Assim que recebi alta do hospital, procurei o mestre. Lá, pedi para que ele me ajudasse a superar minha angústia. Hoje, agradeço pela graça alcançada e espero que o meu testemunho possa confortar muitos corações feridos. Música.

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2: 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Vamos agora aos depoimentos e testemunhos de pessoas que procuraram o mestre Manuel para resolver seus problemas espirituais, que hoje se encontram felizes por ter conseguido alcançar a graça e resolver totalmente os seus problemas espirituais.
3: Hoje eu estou aqui com essa pessoa que está aqui muito feliz, veio dar o testemunho de agradecimento. Como é que o senhor se chama?
4: Clemente.
3: Está feliz hoje?
4: Estou feliz, graças a Deus.
3: O senhor mora onde?
4: Moro aqui em Brumado.
3: Moro em Brumado, é. Brumado, Bahia. Qual foi a bênção que o senhor recebeu através dos meus trabalhos espirituais de luz?
4: Eu estava sentindo um problema aqui no estampo, aqui no peito, e então tinha um caroço e desapareceu. Graças a Deus, os guias do Senhor.
3: Doía muito?
4: É, doía muito. Dava que não podia nem pôr o braço.
3: E tinha um caroço?
4: Tinha um caroço. Graças a Deus, desapareceu.
3: Desapareceu através do trabalho espiritual, da cura espiritual, não foi isso?
4: Do Senhor.
3: Através de Deus, que eu trabalho em nome dele, dos guias e dos orixás, o Senhor hoje está curado.
4: Estou curado, e quem tiver precisão, procura o Senhor aqui e seja feliz.
3: Como é o nome do Senhor?
4: Clemente.
3: Mora em Brumado. Em Brumado, Bahia.
4: Brumado, Bahia.
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0: Vamos prosseguindo com o programa Sua Vida e Seus Caminhos, com o mestre Manuel de Ogum. Com seu conhecimento, resolve qualquer problema espiritual. Ouviremos agora outra carta de agradecimento.
5: Jaqueline Ribeiro é o nome da ouvinte que escreve pra gente da cidade de Barreiros, Goiás. Na sua carta ela diz: toda vez que conto a minha história, eu me emociono. Só de pensar que eu poderia ter perdido o meu filho em um acidente. Graças à intercessão do mestre Manuel, ele não teve nenhuma sequela. Hoje é um rapaz saudável, passou no vestibular e está na faculdade. Sou uma mãe muito feliz.

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2: Eu tô aqui com a carta do dia em minhas mãos. Essa carta, a pessoa que me escreve, ela se identifica assim. Quem me escreve é a Emília. Emília me escreve de um cantinho de Goiás. Ela diz assim: Mestre Manuel de Ogum, é pela primeira vez que estou participando do seu programa. Vou falar sobre mim e sobre o meu esposo, sobre o nosso relacionamento. Sou casada há 1 ano e tive 1 bebê há 1 mês. Durante a gravidez, tive problemas para fazer sexo com meu marido, mas agora voltamos ao normal. Só que descobri que ele estava vendo fotos de mulheres peladas. Conversei com ele, ele disse que não fazia isso, só ficou gravado no celular. Não consigo esquecer ainda, mas agora que meu corpo não é mais o mesmo, o que eu faço? Olha, mestre, ele fica o tempo todo mexendo no celular, nas redes sociais, e eu sinto muitos ciúmes. Será que ele conheceu outra mulher? Será que ele tem outra? Será que ele me acha feia depois dessa gravidez, depois que eu tive esse bebê? Pelo amor de Deus, me ajuda, pois eu estou muito preocupada. Amo meu esposo. Oi, minha cara amiga ouvinte, no cantinho de Goiás. Olha, todo homem adora isso, ao contrário das mulheres. A maioria dos caras se hesita em ver mulheres peladas, cenas de sexo em celular, em aparelhos. Olha, minha amiga, o seu esposo, ele já tá tendo sim um relacionamento pela internet. As suas intuições, seus pensamentos estão certos, certo? Mas ele te ama, ele não vai te deixar, ele não vai trocar você por essa pessoa, certo? Ele ainda não teve nenhum encontro com essa pessoa, mas é muito bom você ficar atenta, tá legal? Qualquer outra dúvida, outro problema, se disponha desse amigo de hoje e de amanhã e de sempre, eu, Mestre Manuel de Ogum.
0: Tá no ar o programa Sua Vida e Seus Caminhos, que traz para os seus ouvintes de fé a solução para todos os problemas espirituais. 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

0: Você está ouvindo o programa de autoajuda espiritual, Sua Vida e Seus Caminhos, com o Mestre Manuel de Ogum, o homem enviado por Deus para resolver os seus mais difíceis problemas espirituais. Vamos à carta do ouvinte. Confira agora a carta do ouvinte que pede ajuda e orientações espirituais ao Mestre Manuel de Ogum.
1: A carta que chega aqui no programa Sua Vida e Seus Caminhos é um pouco incomum, se comparada a outras que o Mestre Manuel recebe. A Rafaela é como a ouvinte se identifica. Ela é moradora de Intubiara, no Goiás. Em sua carta ela diz: Mestre Manuel, eu e meu namorado temos uma fetiche. Namoramos há 3 anos. Ele tem vontade de ficar com 2 mulheres e eu com 2 homens ao mesmo tempo. A minha melhor amiga e o namorado dela também têm o mesmo desejo. E já que nós confiamos uma na outra, resolvemos satisfazer nossos namorados e a nós mesmas em um encontro. Assim cada casal realiza o seu desejo. Minha dúvida é saber se algo em relação ao nosso casamento e até mesmo a nossa amizade poderá mudar. Mestre, será que vamos ficar com vergonha um do outro? Dá para realizar esse desejo e levar na esportiva sem atrapalhar o namoro? Assinado Rafaela, moradora de um cantinho de Intubiara, Goiás.
2: Através de suas análises em jogos de búzios e cartas de tarô, o Mestre Manuel revela a solução
3: e o melhor caminho a seguir.
1: O Mestre Manuel responde: olha só, amiga, cada pessoa tem um jeito de pensar e de agir. Portanto, não dá para afirmar com certeza que a amizade ou o namoro vão mudar por causa disso. Mas que existe essa possibilidade, isso é verdade. Afinal, você e seu namorado vão continuar se encontrando com o outro casal em diversas situações. E dependendo do que acontecer quando estiverem realizando essa fantasia, pode se tornar muito embaraçoso. Por outro lado, se estão mesmo decididos a ir em frente, é melhor fazer isso com alguém que conhece e confia do que com estranhos. Assim a chance de alguma coisa dar errado é menor. Mas só dê esse passo quando se sentir totalmente segura do que quer e sem medo de lidar com as consequências, seja o fim dessa amizade ou até mesmo do seu namoro.
0: Vamos prosseguindo com o programa Sua Vida e Seus Caminhos, com o Mestre Manuel de Ogum. Porque o tempo é ouro e ouro vale na balança enquanto pesa. Confira agora depoimentos e testemunhos de pessoas que já fizeram trabalhos espirituais com o Mestre Manuel de Ogum, através do seu dom espiritual, o conhecimento e o saber. Hoje essas pessoas encontram-se felizes e agradecem a bênção que receberam através dos trabalhos espirituais de luz do Mestre Manuel de Ogum.
4: Através dos trabalhos espirituais de luz. Minha benção, né, que eu bebia, quem me conhece aqui vê aí como é que eu bebia, muitos dedos me falavam que eu bebia, depois que eu bebia que eu mudava, né? Então, do dia que eu fiz o trabalho com você, mestre, eu nunca mais tive vontade de beber, né? Acabou, né?
5: Deixou a bebida.
4: É, graças a Deus, né? Nunca tive vontade, mas nunca entrei mais num boteco e entro, também vejo os outros bebendo, já me ofereceram, eu não tenho vontade, não senti vontade mais de beber. Então, foi uma benção maravilhosa que eu recebi. Estou feliz, agradecido demais por isso aí, né? Porque do jeito que eu tava bebendo, desbaseado, né? Não tinha controle, né? Das coisas, né? Bebia e tava fazendo coisa que não tava em mim, né? Sem perceber o que eu tava fazendo, né?
5: Você fazia coisas que nem você se lembrava e nem percebia.
4: As pessoas falavam pra mim, eu falava, mas eu não não fiz isso, eu temava ainda, falou, não, você fez, eu falei, eu não fiz isso, né? Eu não lembrava, eu não sabia, né? Por quê, né?
5: Aí por que, meu filho? Você tinha um encosto, uma sombra espiritual negativa, certo? Você estava sendo acompanhado pelo encosto. E esse encosto a gente fez o trabalho espiritual e retiremos dentro dos trabalhos de luz.
4: É verdade, eu acredito, porque desse dia pra cá desapareceu, acabou, né?
5: O senhor deixou?
4: Deixei, graças a Deus.
5: Tá sendo vontade ainda de beber?
4: Nem quero mais, com fé em Deus, né? Tava me acabando minha vida, tava me destruindo, né? Eu tava um homem que eu ia pro serviço, eu ficava até 3 dias sem comer, né? Eu ia pro serviço, meu corpo tava atacado, todo de cãibra, sabe? Só de fraqueza, sabe? Da bebida, né?
5: Mas graças a Deus, hoje você tá curado.
4: Tô curado, engordei, tô
5: deixou,
4: curto,
5: deixou a bebida.
4: Muito, deixei a bebida, né?
5: Olha, meu irmão, eu te agradeço por você hoje estar dando esse testemunho aqui ao vivo no programa, certo? E você está muito feliz?
4: Feliz demais.
5: E a família?
4: E a família que está mais feliz do que eu ainda, graças a Deus.
5: Tá,
4: né?
5: Certo.
4: E as irmãs me ligam direto, falou, Conrado, que benção de Deus, graças a Deus, né? Você não...
5: Foi uma benção, meu
4: irmão. Ele, sabe, sabe? Porque ficava todo mundo preocupado, que eu bebia, que eu transformava, eu mudava, né?
5: E hoje isso acabou, não existe mais.
4: Não existe mais, graças a Deus.
5: Porque você me procurou.
4: O que eu estou fazendo? Quando eu comprava ali, tinha dia de eu comprar 2 caixas de cerveja e levar, pôr na geladeira. Agora eu estou comprando uma de coca, de refrigerante, e colocando na minha geladeira.
5: E não mais bebida alcoólica.
4: Alcoólica, nunca mais bebi.
5: Graças isso a Deus. Foi uma benção. Essa benção você recebeu aqui na casa, através dos meus trabalhos de luz e dos orixás. Primeiramente, em nome de Deus, porque eu trabalho em nome dele.
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9: É final do nosso programa. Eu convido você que está me ouvindo agora nesse momento, a gente se concentrarmos, você daí ou daqui, você que está aí do outro lado, vamos fazer a oração final do nosso programa. É a oração para finalizar nosso programa de hoje é a oração a São Jorge Guerreiro. Fique com Deus. Que Deus te proteja, que Deus ilumine a sua casa, o seu lar, a sua família. Agradeço de coração pela sua audiência.
10: Oração a São Jorge. Ó Deus onipotente, que nos protegeis pelo mérito e as bênçãos de São Jorge, fazei que esse grande mártir, com a sua couraça, sua espada e seu escudo, que representam a fé, a esperança, a caridade, esclareça a nossa inteligência, ilumine os nossos caminhos e fortaleça nosso ânimo na luta da vida, de firmeza à vontade contra as tramas do maligno, para que, vencendo na terra como São Jorge venceu, possamos triunfar no céu convosco e participar da eterna alegria. Amém.
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12: 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E a hora certa, 7:14.
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0: Ok, bom dia, bom dia, bom dia. Estamos aqui, 7:16. Estamos chegando com mais edição do JM, edição desta sexta-feira, prenúncio de final de semana. Hoje são 5 de junho de 2026. Uma ótima manhã para todos ligados com a gente aqui nos 87.9 da sua Visão FM. Você que escuta a gente no centro da cidade, aí nos bairros, ruas periféricas, no interior do município, você ouvindo a gente nos distritos, nas comunidades, localidades, uma ótima sexta-feira, um bom final de semana que está chegando. Você na cidade de circunvizinhas, aqui do entorno de Palmas de Monte Alto, cidade que recebe a nossa programação pela frequência 87.9, uma ótima sexta-feira. Internautas conectados, programados com a gente, muito obrigado pela audiência aqui no JM, que já está no ar. A equipe já está pronta na bancada juntamente comigo para mais uma edição, o senhor Marcos Paulo. Bom dia, senhor Marcos.
1: Bom dia, seu Clássio. Bom dia aos ouvintes da Visão FM. Para você que acompanha a nossa programação, aumente o volume do rádio, porque a partir de agora até as 9 horas temos muita notícia, muita informação para você. Aqui pela sua Visão FM 87.9, a rádio que tem o seu jeito. Todos aí ligados com a gente, Jornal da Manhã chegando, trazendo muita informação. E meu povo, olha, por falar em informação, já vamos ver aqui como fica o tempo e a temperatura para hoje aqui em Palmas de Monte Alto.
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1: Olha, meus amigos, será uma sexta-feira de sol com algumas nuvens e não chove. A umidade relativa do ar está em 84%. Temperatura mínima de 17 graus e a máxima de 27. Um dia frio, seu Clássico.
0: É.
1: Nós temos aqui 11 quilômetros, né? O vento sopra na casa dos 11 quilômetros por hora e o sol nasceu às 6:11 e irá se pôr às 17:30. A lua é cheia.
0: Ok, vamos lá, girando os principais destaques nas manchetes do programa de hoje.
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0: Olha, homem é encontrado morto na zona rural aqui de Palmas de Monte Alto.
1: Em Guanambi, mulher encontrada morta no distrito de Mutans.
0: Mulher procurada por estelionato é presa dentro de ônibus na rodoviária de Guanambi.
1: Criminosos invadem casa e furtam joias, dinheiro e alimentos em Sebastião Laranjeiras.
0: Idoso denuncia ameaças dos próprios filhos na zona rural de Urandi.
1: Homem é preso em flagrante por violência doméstica no bairro Novo Horizonte, em Guanambi.
0: Também Guanambi, confusão e loja termina com condução de envolvidos à delegacia.
1: Polícia Militar é acionada para averiguar desentendimento entre duas mulheres em escola municipal de Guanambi.
0: Caminhão com drogas e produtos estrangeiros destinados à Bahia é apreendido em Minas Gerais.
1: Minha gente, motocicleta é apreendida após condutor empinar veículo em frente à viatura da Polícia Militar em Guanambi.
0: Aí procurou, né? Aí procurou. Homem é preso pela Polícia Militar após agredir a companheira na zona rural de Pindaí.
1: Moto é apreendida após condutor ser flagrado realizando manobras perigosas em Urandi.
0: Também em Urandi, a Polícia Rodoviária apreende celulares e peças com indícios de descaminho durante fiscalização na BA 263.
1: E Operação Rescaldo prende 4 homens condenados por envolvimento com organização criminosa em Vitória da Conquista.
0: A Polícia Militar prende drogas, dinheiro, materiais utilizados para o tráfico em Bom Jesus da Lapa.
1: Idoso morre após acidente de moto na zona rural de Tuaçu, de Tanhaçu, enquanto seguia para conhecer neta recém-nascida.
0: Olha, a operação do Ministério Público da Bahia mira policiais militares investigados por execução e fraude processual em Brumado.
1: E a polícia apreende celulares e peças com indícios de descaminho em ônibus na BA-263.
0: Provavelmente a mesma matéria. Olha, câmera de segurança flagra prefeito agredindo vereador no oeste da Bahia.
1: 17º Batalhão de Polícia Militar realiza instrução de técnicas de pilotagem para agentes de trânsito no município de Guanambi.
0: Semifinais do Campeonato Montealtense 2026 prometem grandes emoções neste domingo, dia 7.
1: Instrução de técnicas de pilotagem para agentes de trânsito no município de Guanambi.
0: Semifinais do Campeonato Montealtense.

0: Muito bem, agora são 7 horas mais 26 minutos, 7h21, tá? 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
0: Muito bem, e você participa com a gente através do nosso WhatsApp 999919742, tá? Fique à vontade para você mandar seu alô, seu abraço, seu bom dia, queixas, reclamações, desde que você esteja se identificando aqui para a nossa audiência. Marcos Paulo está ali na tela para receber a sua participação. 999919742, participe com a gente, vamos interagir, tá? Às 7 horas mais 23 minutos, a gente já traz as primeiras notícias da área policial no nosso giro de polícia. Homem é encontrado morto na zona rural aqui de Palmas de Monte Alto.
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0: Olha, um homem de 45 anos, ele foi encontrado morto na madrugada de ontem, quinta-feira 4, na zona rural aqui de Palmas de Monte Alto. A polícia militar foi acionada por volta de 1h45 da manhã para atender uma ocorrência de encontro de cadáver no povoado de Brasileirinha, aliás, de Brasileira. Ao chegar ao local, os policiais encontraram a vítima caída ao solo, sem sinais vitais. Diante da situação, a área foi imediatamente isolada para garantir a preservação da cena até a chegada da equipe do DPT, que é o Departamento de Polícia Técnica. Os peritos realizaram os levantamentos necessários, incluindo registros fotográficos e demais procedimentos técnicos para auxiliar na identificação da circunstância da morte. Em seguida, o corpo foi removido para os exames complementares. E segundo relatos de familiares aos policiais, o homem fazia uso frequente de bebida alcoólica. Conforme a avaliação preliminar da equipe pericial, a morte apresenta indícios de causas natural. No entanto, a confirmação oficial dependerá dos exames realizados pelo Instituto Médico Legal IML de Guanambi, que deverão apontar a causa exata do óbito.
1: Olha, minha gente, uma mulher de 37 anos de idade, ela foi encontrada morta na madrugada dessa quinta-feira 4, no distrito de Mutans, em Guanambi. A ocorrência foi registrada por volta das 0h06 e mobilizou equipes da Polícia Militar, do Serviço de Atendimento Móvel de Urgência e do Departamento de Polícia Técnica, DPT. E de acordo com informações da PM, uma guarnição foi acionada pelo Centro Integrado de Comunicações, SICOM, para prestar apoio a uma equipe do SAMU que atendia a ocorrência. Ao chegarem ao local, os profissionais de saúde constataram o óbito da mulher. Familiares relataram que a vítima possuía histórico de convulsões, episódios frequentes de desmaio e problemas relacionados ao consumo de bebida alcoólica. Ainda segundo as informações apuradas no local, o filho da vítima, uma criança de 10 anos de idade, informou que nenhuma pessoa havia entrado na residência antes da constatação da morte. E diante da situação, o Departamento de Polícia Técnica foi acionado para realizar os procedimentos.

0: instrumentos periciais e o imóvel permaneceu isolado pela Polícia Militar até a conclusão dos trabalhos periciais. O corpo foi removido e encaminhado para exame de necrópsia no Instituto Médico Legal de Guanambi. Informações preliminares apontam que a morte pode ter sido causada por motivos naturais, embora apenas a perícia poderá confirmar a causa exata.
1: Ok, dito isso, agora são 7:26, 7:26, mulher procurada por estelionato é presa dentro de ônibus na rodoviária de Guanambi.
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1: Olha, uma mulher de 43 anos, ela foi presa na manhã de terça-feira 2, no terminal rodoviário de Guanambi, em cumprimento ao mandado de prisão por estelionato, expedido pelo Tribunal de Justiça de São Paulo. Segundo informações apuradas pelo portal Wilson Nunes, a ação foi realizada por uma guarnição do 17º Batalhão de Polícia Militar, em conjunto com equipes do GCAP, VDC e Polícia Federal da Bahia. A suspeita foi localizada a bordo de um ônibus da empresa Novo Horizonte, que fazia linha Guanambi e Botirama. Após ser informada sobre a ordem judicial em aberto, ela recebeu voz de prisão e foi conduzida à Delegacia Territorial de Guanambi, onde foram adotadas as medidas legais cabíveis.
0: É, gente, uma residência localizada no centro de Sebastião Laranjeiras foi alvo de furto durante a madrugada dessa quarta-feira 3, e a vítima, uma jovem de 20 anos de idade, percebeu a ação criminosa ao acordar pela manhã. A jovem estava sozinha no imóvel, que pertence aos seus avós, moradores da zona rural do município. Ela relatou que não ouviu nenhuma movimentação durante a madrugada e só notou o crime ao verificar que diversos objetos haviam sido levados. Entre os itens furtados estão uma corrente de ouro, pulseira, anéis, produtos de higiene pessoal, alimentos e a quantia de R$ 680 em dinheiro. Após ser acionada, a guarnição do 17º Batalhão de Polícia Militar realizou as buscas por imagens de câmeras de segurança que são instaladas ali nas proximidades da residência e fez diligências na região na tentativa de identificar os responsáveis, mas ninguém foi localizado. A vítima foi orientada a registrar a ocorrência na delegacia de Sebastião Laranjeiras para que o caso seja investigado.
1: Ok, vamos lá, mais notícias da área policial. 7:29, idoso denuncia ameaças dos próprios filhos na zona rural de Urandi.
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1: Olha, um caso de ameaça no âmbito familiar foi adiantada por uma guarnição, foi atendida por uma guarnição do 17º Batalhão de Polícia Militar na noite de quarta-feira 3, na zona rural de Urandi. A ocorrência foi registrada no sítio das Abóboras, onde um homem de 67 anos acionou a Polícia Militar, relatando estar sendo ameaçado pelos próprios filhos, de 41 e 38 anos. Segundo informações repassadas pela vítima aos policiais, os familiares estariam envolvidos em constantes conflitos e desentendimentos. O idoso informou ainda que os dois homens fazem uso frequente de bebidas alcoólicas e que já teriam provocado danos à residência da família em ocasiões anteriores. Diante da situação, os policiais realizaram a condução da vítima e dos supostos autores para a Delegacia Territorial de Guanambi, onde a ocorrência foi formalmente registrada para adoção das medidas legais cabíveis.
0: Bem, gente, seguimos aqui com mais notícias. Deixa eu mandar um forte abraço para meu grande amigo Marcelo de Tó, flamenguista, acompanhando aqui o Jornal da Manhã e se mantendo também bem informado. Bom, nós vamos a Guanambi porque um homem de 36 anos de idade, ele foi preso em flagrante na noite de quarta-feira 3, acusado de violência doméstica contra a companheira em uma residência localizada no bairro Novo Horizonte, em Guanambi. A vítima, uma mulher de 30 anos de idade, relatou para a Polícia Militar que o homem chegou em casa sob efeito de bebida alcoólica, passou a insultá-la verbalmente e, em seguida, a agredi-la fisicamente. A mulher informou ainda que sofreu dores no dedo polegar da mão esquerda e apresentou hematomas no braço esquerdo em decorrência das agressões. Durante a abordagem, o suspeito negou ter cometido as agressões físicas, alegando que houve apenas uma discussão entre casal. No entanto, conforme registrado pela Polícia Militar, ele continuou proferindo ofensas contra a mulher, mesmo na presença dos policiais. Diante dos fatos, o homem foi conduzido à delegacia de Guanambi, onde foi apresentado à autoridade policial e, após análise da ocorrência, a delegada plantonista retificou a prisão em flagrante do acusado pelos crimes relacionados à violência doméstica e familiar contra a mulher, com base na Lei Maria da Penha. O auto de prisão em flagrante, delito, ele foi lavrado e o caso segue sob investigação da Polícia Civil.
1: Ok, dito isso, agora são 7:32. Confusão em loja termina com condução de envolvidos à delegacia de Guanambi.
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1: Olha, uma ocorrência de ameaça e agressão foi atendida por uma guarnição do 17º Batalhão de Polícia Militar na tarde de quarta-feira 3 em um estabelecimento comercial localizado na Avenida Senador Nilo Coelho, em Guanambi. A Polícia Militar foi acionada pelo SICOM para averiguar uma situação de desordem no local e, ao chegar ao estabelecimento, os policiais fizeram contato com a vítima, um homem de 30 anos, que relatou ter sido agredido por outro homem de 37 anos. Segundo o relato, o suspeito chegou ao comércio bastante alterado, iniciou as agressões em decorrência de um desacordo comercial entre as partes. Diante da situação e da impossibilidade de resolver o conflito no local, os envolvidos foram conduzidos à Delegacia Territorial de Guanambi, onde a ocorrência foi registrada e as medidas legais cabíveis foram adotadas pelas autoridades policial.
0: Olha, minha gente, uma guarnição da Ronda Escolar do 17º Batalhão de Polícia Militar foi acionada na tarde dessa quarta-feira 3 para averiguar uma situação registrada em uma escola municipal localizada no bairro Beija-Flor, lá em Guanambi. De acordo com informações, familiares procuraram a unidade escolar com o objetivo de tratar um desentendimento que motivou o acionamento da equipe policial para averiguar a situação. Ao chegarem ao local, os policiais mantiveram contato com a vice-diretora da escola, que esclareceu que que o caso não envolvia alunos da instituição. Segundo a gestora, trata-se de uma desavença familiar entre duas mulheres, sem qualquer relação com as atividades escolares. Além da equipe da Ronda Escolar, participaram do atendimento representantes do Conselho Tutelar, do Conselho Escolar e da gestão da unidade de ensino. Após a averiguação, as envolvidas foram orientadas a procurar a delegacia de polícia para registrar formalmente a ocorrência e adotar as medidas legais. Conforme informado pela escola municipal e também pela Polícia Militar, o fato ocorreu fora do contexto escolar e não afetou o funcionamento da instituição.
1: Ok, agora são 7:35. Caminhão com drogas e produtos estrangeiros destinados à Bahia é apreendido em Minas Gerais.
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1: Olha, minha gente, uma grande quantidade de drogas e mercadorias irregulares, ela foi apreendida pela Polícia Militar Rodoviária durante a Operação Corpus Christi, realizada na BR-135, no município de Buenópolis, em Minas Gerais. A ação ocorreu após denúncias apontarem que um caminhão baú estaria saindo utilizando para o transporte, seria utilizado, né, para o transporte de entorpecentes. A abordagem foi realizada no quilômetro 510 da rodovia. Durante a fiscalização, o motorista e o passageiro informaram aos policiais que trabalhavam para uma transportadora que transportavam mercadorias diversas de São Paulo com destino à cidade do estado da Bahia. Durante as buscas no interior do veículo, os militares localizaram duas caixas contendo aproximadamente 11 mil papelotes de cocaína, além de tabletes de maconha que totalizaram cerca de 10 quilos de droga. A operação contou com o apoio de um cão farejador da equipe de rondas ostensivas com cães, a Rocan, que auxiliou na localização dos materiais ilícitos. Além dos entorpecentes, os policiais encontraram uma grande quantidade de produtos de origem estrangeira e mercadorias sem documentação fiscal, levantando suspeita de contrabando e descaminho. Entre os itens apreendidos estava 92 aparelhos celulares, um iPad, 3 cartões de memórias, 52 caixas de películas para celular, 663 capas para celular, 38 caixas contendo peças eletrônicas, 6 perfumes importados, 20 camisas da seleção brasileira, 740 maços de cigarros, 91 cigarros eletrônicos. Diante dos fatos, os dois ocupantes do caminhão foram presos em flagrante e conduzidos para a delegacia da Polícia Civil de Corvelho, lá em Minas, onde a ocorrência foi registrada. O caminhão utilizado no transporte da carga foi removido para um pátio credenciado do Detran, lá da cidade de Buenópolis, Minas Gerais. A polícia segue investigando a origem e o destino dos entorpecentes e das mercadorias apreendidas.
0: Olha, minha gente, vamos trazendo aqui mais notícias para você que acompanha o Jornal da Manhã, porque, meu povo, olha, uma motocicleta, ela foi apreendida pela Polícia Militar na tarde dessa quarta-feira 3, após o condutor ser flagrado realizando uma manobra perigosa em via pública no bairro Beija-Flor 2, lá em Guanambi. A guarnição realizava rondas preventivas quando avistou o motociclista empinando uma moto, uma Honda CG-125, em plena via pública e em frente à viatura policial. Ao perceber a infração, os policiais deram ordem de parada ao condutor, que obedeceu prontamente à determinação. Durante a abordagem, foi constatado que o motociclista não possuía documentos obrigatórios e que são exigidos, né, para a condução do veículo. Diante das irregularidades verificadas, os agentes adotaram as medidas administrativas previstas na legislação de trânsito e a motocicleta foi apreendida e removida para o pátio do Departamento Estadual de Trânsito, DETRAN, onde ficará à disposição das autoridades competentes.
1: Muito bem, 7h39, daqui a pouco a gente volta a trazer mais notícias da área policial. O homem é preso pela Polícia Militar após agredir a companheira na zona rural de Pindaí. Já, já. 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
0: 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Gente, olha, deixa eu mandar aqui um alusão especial para o meu grande amigo Gilvando, lá na Fazenda Lagoa de Pedra, ouvindo aqui o Jornal da Manhã e se mantendo bem informado. Obrigado, irmão, pelo carinho da sua audiência. Minha grande amiga Lady Nalva, lá em Agrestinho, também sintonizada na Visão e, é claro, acompanhando aqui o Jornal da Manhã. 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
2: Muito bem, estamos de volta. Agora são 7 horas mais 53 minutos. 7h53 aqui no JM. 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
1: Ok, vamos lá, 8 horas em ponto aqui no JM Jornal da Manhã, você mais perto da notícia. Deixa eu mandar um alusão pra ele, o Conconho, o Marcondes, outro estilo com o Marcondes. A Marcondes agora tá andando com segurança, Max.
0: Tá de segurança?
1: Tá de segurança agora, tá andando com segurança, né, Conconho? Valeu, Conconho, disse que não é jogador aqui, é nada.
0: Mas... Valeu, meu irmão.
1: É nada, joga nada, Concorre. Um abraço para você, Concorre. Muito obrigado pela audiência de sempre. Deixa eu mandar aqui um alusão também para ela, a Kátia Rodrigues, na Lagoa do Pedro, ali naquela região da Barriguda. Ela também sempre acompanha aqui o nosso programa. Ela é conhecida lá como Catinha. Abraço para ela. Olha, homem é preso pela Polícia Militar após agredir a companheira na zona rural de Pindaí.
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1: Olha, minha gente, um homem de 26 anos, ele foi conduzido à delegacia de Guanambi na noite de quarta-feira 3 após ser acusado de agredir a companheira na comunidade do Tanque, zona rural de Pindaí. A ocorrência foi registrada por volta das 21 horas e 54 minutos, após uma denúncia de violência doméstica repassada para a Polícia Militar através do SICOM. Ao chegar ao local, os policiais constataram a situação e mantiveram contato com a vítima, uma mulher de 22 anos. Ela relatou ter sido agredida pelo companheiro durante uma discussão. Durante as diligências, os militares localizaram o suspeito no interior da residência. Segundo a Polícia Militar, o homem estava dormindo e apresentava sinais visíveis de embriaguez. Ainda conforme a ocorrência, o suspeito permaneceu calmo durante a abordagem e não ofereceu resistência. Ação policial. Ele foi conduzido à delegacia territorial de Guanambi, onde foram adotadas as medidas legais cabíveis na base da Lei Maria da Penha.
0: Minha gente, uma motocicleta foi apreendida na terça-feira 2, durante uma fiscalização realizada por policiais do Tático Ostensivo Rodoviário Tor, da Companhia Independente de Polícia Rodoviária, lá do município de Brumado. Ela foi apreendida na BA-263, e de acordo com a ocorrência, a equipe realizava o cumprimento do plano operacional na rodovia quando flagrou o condutor praticando manobras perigosas, colocando em risco a própria segurança e a de outros usuários da via. E segundo a Polícia Militar, a conduta, né, figura um crime de trânsito e exigiu a intervenção imediata dos agentes. Diante da situação, a motocicleta foi apreendida e apresentada à autoridade competente. Então, minha gente, a gente pode observar, seu Cláudio, a quantidade, né, de motocicletas que estão sendo apreendidas por motociclistas estarem realizando manobras perigosas. O que a gente diz é o famoso grau, né? Empinando as motos em vias públicas. Então, a Polícia Militar está atenta a essas atitudes, a essas ações, e estão apreendendo esses veículos, né, que é crime de trânsito, e evitando, portanto, que esses motociclistas, eles provoquem acidentes, como que foi aquele lá de Caetité, que acabou tirando a vida de uma criança. Enfim, em toda a região, a polícia vem trabalhando para coibir, né, que esses motociclistas realizem essas manobras perigosas, que são o famoso grau, né, que fica empinando a moto no meio da rua. E também com aquele barulho ensurdecedor, né, que eu não sei como que uma pessoa consegue gostar de fazer tanto zoada, né, e percebendo que está incomodando a população.
1: Só fala uma coisa, não vai me chamar de ruim não, viu, Max Paulo? Não fala que eu sou ruim não. Acho que o camarada pinar a moto na minha frente, eu vou estar rezando pra ele meter a cara no chão.
0: Faça isso não.
1: Não, não chame eu de ruim não. A moto foi feita pra andar, né? Foi pra empinar não. Ok, vamos lá. Polícia Rodoviária apreende celulares e peças com indícios de descaminho durante fiscalização na BA-263 lá em Urandi.
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1: Olha, policiais militares do Tático Ostensivo Rodoviário Tor, da Companhia Independente de Polícia Rodoviária CPRV Brumado, apreenderam materiais com indícios de descaminho durante uma fiscalização realizada na BA-263, nas proximidades do município de Urandi. Olha, a ação ocorreu na terça-feira 2, durante o cumprimento do plano operacional da unidade, quando os policiais abordaram um ônibus interestadual que fazia o itinerário entre São Paulo, capital, e Ibipitanga, Bahia. Olha, durante a vistoria no veículo, a equipe localizou diversos aparelhos celulares e peças de reposições transportados juntamente com documentação fiscal considerada incompatível com o conteúdo encontrado. E segundo a Polícia Militar Rodoviária, as inconsistências identificadas levantaram suspeita quanto à regularidade da mercadoria, caracterizando indício de descaminho. Ainda de acordo com a ocorrência, não foi possível identificar o responsável pelos materiais durante a fiscalização. Diante da situação, toda a carga foi apreendida e encaminhada à Delegacia Territorial de Urandi, onde foram adotadas as medidas legais cabíveis e os procedimentos necessários para apuração do caso.
0: Minha gente, a Polícia Civil deflagrou na manhã dessa quarta-feira 3 a Operação Rescaldo, uma ação voltada ao cumprimento de mandados de prisão expedidos contra integrantes de uma organização criminosa com atuação em Vitória da Conquista, no sudoeste da Bahia. Durante as diligências, 4 homens de 27, 29, 30 e 45 anos foram localizados e presos. Ao todo, a justiça expediu 10 mandados de prisão decorrentes a condenações definitivas relacionadas aos investigados. As prisões são resultado de um trabalho investigativo iniciado em 2018, quando a Polícia Civil passou a apurar a atuação de um grupo criminoso suspeito de envolvimento com o tráfico de drogas, a comercialização ilegal de armas de fogo e também a participação em homicídios associados à disputa por território do narcotráfico no município. E segundo a Polícia Civil, todos os mandados cumpridos nessa fase da operação são provenientes de sentenças condenatórias transitadas em julgado, o que significa que não cabem mais recursos contra as decisões judiciais. As ordens de prisão foram expedidas pela vara criminal, crime organizado da comarca de Salvador, responsável pelo julgamento dos casos relacionados à investigação. Após serem capturados, os 4 condenados foram encaminhados ao Distrito Integrado de Segurança Pública em Vitória da Conquista. E a Operação Rescaldo contou com a participação de diversas unidades da Polícia Civil, entre elas equipes da Diretoria Regional de Polícia do Interior, a DERPIM, da 10ª Corpim de Vitória da Conquista, do Departamento de Homicídios e Proteção a Pessoas, do Departamento Especializado de Investigações Criminais e do Departamento de Repressão e Combate à Corrupção e ao Crime Organizado e à Lavagem de Dinheiro, DRACO.
1: Ok, 8 horas mais 8 minutos, Polícia Militar prende drogas, dinheiro e materiais utilizados para o tráfego lá em Bom Jesus da Lapa.
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1: Olha, uma ação da rondas ostensivas com motocicletas Rocan resultou na apreensão de drogas, dinheiro e materiais utilizados no tráfico de entorpecentes na manhã de terça-feira 2, no bairro Vila Nova, em Bom Jesus da Lapa. De acordo com a ocorrência, os policiais receberam uma denúncia informando que um conhecido pelo apelido de Ninho estaria comercializando drogas na rua Carinhanha, utilizando uma bicicleta vermelha. Ao chegarem ao local, os militares identificaram um suspeito com as características repassadas. Ao notar a aproximação da guarnição, ele correu para o interior de uma residência e conseguiu escapar. Durante as buscas no imóvel, foram encontrados aproximadamente 24 gramas de crack, cerca de 4 gramas de maconha, R$ 4.680 em espécie, muito dinheiro, uma bicicleta vermelha e diversas embalagens plásticas que, segundo a polícia, seriam utilizadas para armazenar as drogas. Todo o material foi apreendido e encaminhado à delegacia lá de Bom Jesus da Lapa. O suspeito não foi localizado e o caso será investigado pela Polícia Civil da Bahia.
0: Olha, minha gente, uma tragédia em Tanhaçu, né, culminou com a morte de um homem de 62 anos de idade, que se envolveu em um acidente de moto na segunda-feira primeiro. Isso aconteceu lá nas proximidades do distrito de Sussuarana, na zona rural do município de Itanhaçu. A vítima foi atendida como José, né, identificada na verdade, como José dos Santos Rocha, natural de Aracatu, também no sudoeste baiano. Ele seguia viagem para a cidade de Brumado, onde pretendia conhecer a neta recém-nascida. Após o acidente, José foi socorrido e encaminhado para uma unidade de saúde lá em Itanhaçu, mas não resistiu à gravidade dos ferimentos e morreu pouco tempo depois. Informações preliminares apontam que o impacto da colisão provocou lesões internas graves, comprometendo o estado de saúde da vítima. O corpo foi encaminhado ao Instituto Médico Legal, IML de Brumado, para os procedimentos periciais e posteriormente liberado para os familiares. As circunstâncias que levaram ao acidente ainda não foram divulgadas oficialmente e o caso deverá ser apurado pelas autoridades competentes para esclarecer a dinâmica da ocorrência e identificar possíveis envolvidos.
1: Muito bem, agora são 8 horas e 11 minutos. Daqui a pouco a gente fala aqui, Câmara de Segurança flagra prefeito agredindo vereador no oeste da Bahia. Já fiquei com a gente, porque vamos falar agora dos nossos parceiros, das nossas parcerias. Marcos Paulo tem que comprar o leite da Maria Júlia, né?
0: Exatamente.
1: E eu tenho que quitar o meu consórcio. 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Valeu, Zé. Muito obrigado pela audiência.
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7: Ok, agora são 8 horas e 25 minutos, 8h25 aqui no JM, você mais perto da notícia. 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
1: 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Tá, onde vai tratar de assuntos do interesse de todos. Então, não falte, tá? Reunião no dia 7, domingo, lá na Associação Arquileu de Café Sem Truque. O presidente Jim convida a todos e a sua presença é de suma importância. Bom, deixa eu dar uma passadinha aqui no nosso WhatsApp e mandar um forte abraço para dona Maria, lá na Maria Augusta, né? Na verdade, dona Antônia, lá no Corante, ouvindo o Jornal da Manhã, se mantendo bem informada. Valeu, dona Antônia, obrigado pela audiência de sempre. Temos mais participação, tem áudio aqui, vamos ouvir.
2: Bom dia, Clássio. Bom dia, Marcos Paulo. Manda um alô para meus pais, dona Ana Lúcia e seu Osmano, na fazenda Sítio do Meio. Estão ligadinhos no seu programa aí, e Alberto do Peixe.
1: Valeu, forte abraço a todos.
3: Bom dia, Marcos, bom dia, Clássio. Os meninos passam no seu programa para pedir vocês, para dar os parabéns para minha filha, Elisângela. É no dia da manhã, mas para não ter a programação amanhã, pedir vocês para dar os parabéns para elas aí, viu? Para ela. Que Deus abençoe ela, dá muitos anos de vida a ela. Deus ilumine o espaço dela, viu? Sempre ser essa menina guerreira, batalhadora. Os sinceros votos do pai Marcondes, da mãe Aliene, das avós Dona Laura, Dona Leninha e todos da família, viu? Tá parabenizando ela, que Deus dá muitos anos de vida a ela. Valeu, meu irmão, tudo de bom. Obrigadão pelo alô aí, viu, seu Cássio?
0: Valeu, concordo.

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0: Ok, agora são 8:33, 8:33, vamos à correntina, Max Papo, porque o bicho lá tá pegando a correntina, o prefeito tá sendo uma porrada com o vereador, câmara de segurança flagra, prefeito agredindo o vereador no oeste da Bahia.
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0: Olha, minha gente, uma confusão envolvendo duas importantes lideranças políticas de Correntina, no oeste da Bahia, ganhou repercussão nesta semana após imagens de câmeras de segurança registrarem uma agressão contra um vereador do município. O ato de violência aconteceu na tarde de quarta-feira 3. O vereador Eliton Santos do Nascimento afirmou ter sido agredido pelo prefeito Walter Mariano Messias de Souza, conhecido como Mariano Correntina. O episódio ocorreu em uma loja de móveis da cidade e foi registrado por câmeras de monitoramento. Nas imagens, é possível ver o gestor municipal acompanhado de outros dois homens enquanto persegue e agride o parlamentar com socos. O vereador correu em direção à rua na tentativa de escapar das agressões. Após o ocorrido, Elilton procurou aí a delegacia territorial de Correntina, onde registrou a ocorrência contra o prefeito. Em vídeo divulgado nas redes sociais, ele afirmou que, além das agressões físicas, também foi alvo de ameaças. Segundo o parlamentar, as intimidações teriam continuado até mesmo após sua chegada à unidade policial. Ele declarou que não pretende recuar de sua atuação política e atribuiu o episódio ao fato de fazer críticas à administração municipal. O caso provocou forte repercussão na cidade e nas redes sociais. Até o momento, a prefeitura lá de Correntina não se pronunciou oficialmente sobre as imagens, nem sobre as acusações feitas pelo vereador.
2: Coisa feia. Na verdade, o nome do vereador, né, é Eliton.
0: Eliton, é.
2: Isso. Lá de Correntina.
0: Tanto faz o nome dele, o negócio que ele apanhou.
2: Uma barbaridade, né?
0: O negócio que ele apanhou do prefeito. Que prefeito é esse, rapaz? Sai no braço com o vereador.
2: É um tipo de situação que é inadmissível, né? Com dois gestores, né? Duas pessoas públicas que devem cuidar bem da cidade, foram eleitos para isso, tanto o prefeito quanto o vereador Eliton, se envolvendo assim em brigas, né?
0: É briga no diálogo, né?
2: Se envolvendo em confusões inadmissíveis para pessoas públicas, políticos que estão ali para defender os direitos do povo, né? Até porque foi para isso que eles foram eleitos.
0: Feio mesmo.
2: Minha gente, olha, nesta terça-feira 2, a Polícia Militar do Estado da Bahia, por meio do 17º Batalhão de Polícia Militar, realizou uma instrução de técnicas de pilotagem destinada aos agentes de trânsito no município de Guanambi. A atividade teve como objetivo aprimorar os conhecimentos teóricos e práticos dos participantes, proporcionando, portanto, maior segurança e eficiência no desenho de suas atividades, né, do desempenho, na verdade, das suas atividades operacionais. E durante a instrução foram abordadas técnicas de pilotagem, direção defensiva, controle da motocicleta e procedimentos de segurança no trânsito. A instrução técnica de pilotagem foi realizada pela superintendente Nascimento, né, que tem vasta experiência na área, com atuação pelo pelotão Águia em Salvador. Ao todo, 22 agentes de trânsito participaram da capacitação. Ao término das atividades, foi realizada a entrega dos certificados aos participantes, reconhecendo o comprometimento e a dedicação de todos que concluíram a instrução. A iniciativa reforça a parceria entre a Polícia Militar do Estado da Bahia e a Prefeitura de Guanambi, contribuindo para o aperfeiçoamento profissional dos agentes de trânsito e para a promoção de um agente mais seguro para toda a população.
0: Ok, 8:37, vamos sair da área policial, vamos falar aqui de campeonato montealtense de futebol, semifinais do campeonato montealtense 2026, prometem grandes emoções neste domingo dia 7.
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0: É, minha gente, é domingão agora, hein? Semifinais do Campeonato Montealtense. A disputa pelo título do Campeonato Montealtense de Futebol 2026 entra em sua fase decisiva neste domingo 7, com a realização das semifinais no estádio Agenor Badaró, aqui em Palmas de Monte Alto. O primeiro confronto acontece às 8h30, quando o Papo de Boleiro enfrenta o Pinga Fogo em busca de uma vaga na grande final. Já no período da tarde, às 15h, será a vez de Caraíbas e Rancho das Mães medirem forças em mais um duelo que promete movimentar a torcida. Promovida pela Secretaria Municipal de Esporte, Lazer e Turismo, a competição tem reunido atletas, dirigentes e torcedores ao longo da temporada, fortalecendo o esporte local e proporcionando momentos de lazer e integração para a comunidade. A expectativa é de que é de grande público para acompanhar os dois confrontos que definirão os finalistas da edição 2026 do campeonato. O secretário municipal de Esporte, de Lazer e Turismo, Patrick Show, convidou a população para prestigiar as partidas. Aspas, quero convidar todos os desportistas e amantes do futebol para comparecerem ao estádio Agenor Badaró neste domingo. Temos dois grandes jogos com equipes que fizeram uma excelente campanha e chegaram fortes para as semifinais. Venha torcer, incentivar os atletas e fazer parte dessa grande festa do esporte montealtense, fecha aspas, destacou o secretário Patrick Show, seu Marcos Paulo.
2: É, semifinal chegando, né?
0: É.
2: Pois é. Minha gente, olha, a Câmara Municipal de Vereadores aqui de Palmas de Monte Alto realizou na noite desta segunda-feira, primeiro, a 11ª sessão ordinária de 2026. A reunião contou com a participação dos vereadores e de moradores que acompanharam os debates e também a apreciação de matérias de interesse do município. Durante a sessão, os parlamentares analisaram o projeto de lei de número 9 de 2026, além de requerimentos apresentados pela vereadora Ana Bárbara. As proposições foram discutidas conforme a pauta prevista para o encontro. A grande expectativa também faz parte dos, na verdade o grande expediente, né? Também faz parte dos trabalhos legislativos. No espaço, os vereadores utilizaram a tribuna para apresentar demandas da população, discutir assuntos relacionados ao município e expor posicionamentos sobre temas considerados importantes para a comunidade. A sessão foi transmitida pelos canais oficiais da Câmara Municipal, permitindo que a população acompanhasse as discussões e decisões do Poder Legislativo.
0: Ok, agora são 8h41, para fechar a pauta aqui do Jornal da Manhã desta sexta-feira, 5, em Riacho de Santana, a população vai às ruas em defesa dos direitos dos professores municipais.
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0: Olha, na última quarta-feira, 3, a cidade de Riacho de Santana foi palco de uma manifestação histórica em prol do ensino público. A marcha em defesa da educação reuniu uma grande multidão nas ruas do município, unindo diferentes setores da sociedade em um manifesto público que cobrou diretamente o cumprimento de leis federais e a garantia de direitos conquistados ao longo dos anos. Entre as principais reivindicações do movimento, os manifestantes exigiram o pagamento imediato do piso salarial dos professores, o cumprimento e a atualização do plano de carreira do magistério e o respeito integral aos direitos trabalhistas da categoria. Segundo apurou o site Assis Sudoeste, o evento contou com uma adesão expressiva de professores, coordenadores e demais profissionais que movem a rede de ensino local. Além dos servidores, as famílias riachenses e os próprios estudantes compareceram ao ato, demonstrando que a pauta pela valorização e respeito aos professores da educação é visto como uma prioridade coletiva e urgente por toda da educação, aliás, respeito, né, aos professores da educação, e é vista, né, como uma prioridade coletiva e urgente por toda a comunidade que pode que pede, né, um ambiente de trabalho digno e também estruturado. Então o professor lá de Serra do Ramalho, Riacho de Santana, juntamente com a comunidade, né, com a sociedade, cobrando os direitos aí da categoria lá de Riacho de Santana. Foi às ruas, eu vi aí as imagens lá no site da Censura Oeste, tinha muita gente mesmo lá nessa manifestação em Riacho de Santana. Final, né?
2: Final do programa.
0: É, final, hoje é sexta-feira, vamos mais cedo, a gente volta na segunda-feira às 7h15, fica na paz, na graça, que Deus abençoe a todos, que você tenha aí uma ótima semana, uma ótima sexta-feira e um bom final de semana. Semana já terminou.
2: Terminou, né?
0: Tá terminando, não terminou ainda, mas tá terminando. Lá pra meia-noite termina, tá? Gente, valeu, até segunda-feira às 7h15, fica com Deus, que eu tô indo com ele também, tchau, tchau.
2: Minha gente, olha, um forte abraço a todos, um excelente final de semana. 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Valeu, meu povo, um bom final de semana. Até segunda-feira, se assim for a vontade do Pai Celestial. Forte abraço, fui!

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1: Bom dia, Roger Bahia.
2: Oi, bom dia, na Visão FM, 9 horas mais 6 minutos, 96, aqui ZYS 607, Rádio Visão FM Estéreo. Operamos na frequência modulada dos 87.9 MHz. Visão FM, a rádio que tem o seu jeito. Bom dia. A partir de agora eu faço companhia com você até o meio-dia com mais edição Zona Livre. Edição de sexta-feira, dia 5/6, do ano 2026. Uma excelente sexta-feira para você acompanhando a gente, beleza? Bom dia.

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6: Oi, bom dia. Na Visão FM, 9:07. Hoje, sexta-feira, dia 5/6/2026, né? Já se passou aí 156 dias do ano, faltando 209 dias para finalizar o ano 2026. Signo predominante é o Gêmeos, a estação é o outono e a lua é a minguante, né? Pois é. Olha, bom dia pra você aqui em Palmas de Monte Alto, bom dia pra você internautas, a você na cidade circunvizinha, sempre ouvindo a gente. Obrigado aí pelo carinho da audiência, você que curte a Visão FM, onde quer que você esteja, muito obrigado pelo carinho da audiência e vamos juntos até o meio-dia com a edição de Zona Livre e desejando pra você um bom final de semana, beleza? Começando a nossa programação, lembrando que daqui a pouquinho, logo mais às 10h10, como sempre, tem um Deixa Rolar, né? Você que vai comandar a programação Visão, pedindo música, dedicando pra quem você quiser na programação da Mais Ouvida. Começando com mais, com Raça Negra, né? E Bruno e Marrone, a música Vai Dar Namoro. 98 Zona Livre no ar. Bom dia.

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Visão FM, 9:17, tá aí o Xande de Avião na programação da Visão FM, a rádio que tem o seu jeito. Olha, você pode pedir no seu bom dia que a gente manda aqui na programação da Visão FM, a rádio mais gostosa de ouvir, beleza? 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

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Chegando mais música na programação da Visão FM. Daqui a pouquinho a gente manda bom dia pra você que tá curtindo a Visão FM. E o deixa rolar, eu libero após as 10 a horário da primeira edição da notícia, viu gente? Vamos lá. Eduardo Costa, olha ela aí.

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1: Legal, na Visão FM, 9 horas mais 36 minutos. Tá aí Chico Rei, Paraná. E a música Tranca a Porta e Me Beije. Visão FM 9:36. Daqui a pouquinho você curte muito mais na programação da Visão FM, a rádio que tem o seu jeito. Já já, mais música pra você que curte a programação da Visão FM, tá bom? Vamos lá, manda bom dia aqui pra os ouvintes que curte a Visão FM, você que curte aqui no centro de Palmas de Monte Alto, obrigado aí pelo carinho da audiência, né? Continue ouvindo a programação Visão e daqui a pouquinho a gente libera o nosso WhatsApp pra você participar com a gente, tá bom? Já já, você é quem vai comandar a programação da Visão. Olha, gente, manda bom dia aqui pra todos que curte a Visão FM, pessoal dos bairros, né? Bairros em geral, todo mundo. Você do bairro Oliveira, bairro Santa Cruz, São Vicente, você do centro, você do bairro Barrinha, pessoal que curte a Visão FM lá na Praça Coronel Juvencio Moura também, sempre ouvindo a gente, Praça de Barão do Rio Branco, Praça da Quadra, né? Muito obrigado aí pela sintonia, Praça da Bandeira também, sempre ouvindo a nossa programação, bom dia. A você da Rua 2 de Julho, pessoal que curte a Visão FM na Rua Lamedos Juazeiro também, sempre ouvindo a gente. Muito obrigado aí pelo carinho da audiência, pessoal da Rua Lamedos Juazeiro, né? Valeu, bom dia. Os amigos que curtem a Visão FM na Avenida Teodoro Lins de Albuquerque, Avenida Manuel Rubens Júnior, todo mundo curtindo a gente na Praça do Bonfim também, né? O pessoal aí da Rua Doutor Valdemar Teixeira de Moura também, meu amigo Fábio, da Casa de Verduras, tá sempre ouvindo a gente. 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Olha comigo, deixa eu mandar bom dia também aqui para o pessoal da Praça da Saudade, todo mundo ali curtindo a gente, muito obrigado. Pessoal que curte aqui no bairro Bonfim 1 e 2, Mota 1 e 2 também, sempre ouvindo a gente, Praça Girassol, os amigos que curtem também a Visão FM lá no bairro Barrinha, já falei, né? Corante, São Vicente, pessoal lá do bairro Planalto também, no bairro Nova Palmas, os amigos aí que curte lá na Avenida Abaeté, sempre ouvindo a gente, bom dia pra vocês, tá bom? Da Visão 938.
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8: Vamos lá, tem mais participação aqui. Vamos ouvir os áudios. Vamos ouvir o que os nossos ouvintes falam.
9: Bom dia, Clássio. Bom dia, Marcos. Aqui é a Adriana do bairro Corantes.
10: Parabéns também pelo programa Jornal da Manhã. Já fez 8 anos. Ué, traga muita alegria, informação para a população, viu? Valeu.
8: Valeu. Valeu, meu amigo Marcones, olha só isso, classe. E aí a gente...
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1: Muito bem, na Visão FM 9:40, olha só, comunicado à diretoria da Associação dos Pequenos Agricultores da Fazenda São Pedro, Iracema e Vizinhança, está convidando sócios e não sócio para participar de uma reunião, será realizada no próximo domingo, dia 7 de junho do corrente ano, a partir das 8 horas, vai ser na sede da mesma, para tratar de assuntos de interesse de todos. A gente já agradece o presidente da associação, a Rodrigo de Araújo Oliveira, presidente da associação, que agradece e faz o convite. Também tem reunião, né? Convite à diretoria da Associação dos Pequenos e Médios Produtores Rurais da Rua dos Patos, Baquetas e Adjacência, está convidando o sócio para participar de uma reunião ordinária que vai ser nesse domingo, dia 7, a partir das 8 horas, na sede da mesma. Contando com a presença de todos, ele já agradece à diretoria. O presidente da Associação, Arquileu Manuel dos Santos, do Café Sem Troco, está convidando todos os sócios para participar de uma reunião nesse domingo, no horário de sempre, no local de sempre, para tratar de assuntos de interesse de todos. Desde já agradece o presidente Jim, da Associação lá de Café Sem Troco, que agradece a todos e faz o convite. 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
16: Alô pra você, ótima tarde, boa tarde pra você.
17: Bom dia, Roger.
1: Oi, bom dia, estamos de volta na Visão FM 9:43, bom dia. Mais alegria, diversão, todo mundo está ligado.

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4: Muito bem, Visão FM 944, bom dia para você curtindo a programação da Visão FM. Vamos lá, o pessoal que curte a Visão FM, nossos amigos que curte lá no Café Sem Truco, né? Tem aí o restaurante da Dona Belinha, né? Também tem o nosso amigo Dema, todo mundo aí curtindo a gente. Muito obrigado pelo carinho da audiência, todo mundo curtindo a Visão FM na região aí de Café Sem Truco. Paulo de Senhor, também Dona Maria, né? Sempre ouvindo a 87.9. Bom dia pra vocês e muito obrigado, tá bom, gente? Quem mais aqui curte a gente? Pessoal lá da Mata Verde, o João Paulista, a esposa Maria Elza. A Maria Elza trabalha aqui em Palmas de Monte Alto com salgados e também o João Paulista com produto de limpeza, né? 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Visão FM 9546, né? Eu dou sequência no clima junino, ao som de Flávio José, ao música Espumas ao Ventos. Bom dia.

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0: seleção musical, tá aí na programação Visão, o som de Mano Walter e a Cláudia Leite, então vem cá. Rolou pra aqui Edgar Mão Branca, teve também na programação Visão Mastruz com Leite, lá no comecinho, Flávio José na programação da Visão FM, beleza? Olha, gente, a partir de agora é você que comanda a nossa programação através do 077-999-919742. Fica à vontade pra você participar comigo, pedir a música que você gosta e dedicar pra quem você gosta ou simplesmente só pra curtir mesmo, beleza? Pois é. 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
0: Legal, hora de informação, chama aqui a repórter Fabiola Altran. Ela traz a primeira edição da manhã de hoje. Fabiola.
2: Oi, eu sou Fabiola Altran e estes são os destaques de hoje. Mega Sena acumulada sorteia neste sábado 32 milhões de reais. As apostas podem ser feitas até 8 da noite de amanhã. Correios tiveram prejuízo de 3 bilhões e 100 milhões de reais no primeiro trimestre deste ano. O rombo, segundo a estatal, é 82% maior do que o registrado no mesmo período de 2025. Malásia passa a proibir que menores de 16 anos registrem contas nas redes sociais. As plataformas terão que fazer a verificação de idade com base em registros do governo. Brasil faz o último amistoso antes da Copa do Mundo no sábado contra o Egito, às 7 da noite. Outras seleções a entrar em campo no mesmo dia são Bélgica e Tunísia e Inglaterra e Nova Zelândia. No domingo também tem amistosos pré-Copa, Croácia e Eslovênia e Colômbia e Jordânia. Da Rádio 2, Fabiola Altran.
0: Muito bem, da Visão FM, 10 horas mais 2 minutos, tá aí a primeira edição das últimas notícias, mais informação logo mais às 11, na segunda e última edição. 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A Visão FM 10 e 3. Repito, 10 e 3.
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6: Tudo bem, estamos de volta na Visão FM, 10 horas mais 7 minutos, 10 e 7, de volta com Deixa Rolar no oferecimento da VR Oficina. 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Vamos lá com o pedido de música aqui na programação da Visão FM. Olha, bom dia, Roger. Toquem essa música pra mim, Marilene de Nova Palmas. Ela pede música aqui com Léo Magalhães e o Fora. Ela pede pra curtir e vai curtindo a programação Visão. Valeu, Marilene. Bom dia pra você, bom final de semana, tá bom? É o Marcelo Cardoso, hoje ele está no sítio. Valeu, Marcelo, bom dia.
7: Bom dia, Roger.
6: Bom dia.
7: Com a música de Taco Vaqueira. Pra toda a galera lá no bar do Moacir.
6: Beleza.
7: Valeu, Marcelo,
6: bom dia. Não sítio não, ali a gente já pode considerar o Agrestinho e Paracatu como bairro, né? Bairro Agrestinho, bairro Paracatu. Pois é, tá no centro já, né? Praticamente. Vamos lá, ao som de do Léo Magalhães, na sequência Tati Vaqueira, na Visão FM

0: Bahia.
1: Oi, Visão FM 10:14, tá aí, Tati Vaqueira, na programação da Visão FM, a rádio que tem o seu jeito, né? Vamos lá, mais participação chegando, a gente libera aqui o nosso canal pra poder mandar áudio, a executar áudio, né? Alô, bom dia.
2: Bom dia, Roger, aqui é Augusto Vaz na Rapalma. Ô, Roy, se dá tempo, você passa uma música de Leandro e Leonardo, pode ser qualquer uma. Ofereço Padinha, sai de Sebastião Laranjeira. Tá Nival de Pinga Fogo, pra todos que gostaram da música. Pode ser qualquer uma de Leandro e Leonardo.
1: Beleza. Valeu, muito obrigado pela participação, tá bom? Também lá no Nova Palmas, meu amigo Quinca do Cachorro Quente pede música aqui com João Paulo e Daniel. A música Só Dá Você em Minha Vida. Pede oferecendo pra alguém especial no cantinho de Palmas de Monte Alto. E manda bom dia pras suas filhas, né? Também para os amigos, para o Ivo Lima. Manda bom dia para o Miguel na Rua do Alto. Tá mandando bom dia para o Nelim Buxudo, também o Gentil na Lagoa dos Patos. Tá mandando bom dia para o Baú e todos os amigos ali na Rua do Rosário, né? Ainda para o Joaquim na 7 de setembro e o Dema e todos os amigos que... E o Aleixo também, todos os amigos que acompanham a programação Visão. Valeu, bom dia. Muito obrigado aí pela sintonia, tá bom? Nosso amigo Quinca do Cachorro Quente pediu aí o pessoal lá do Nova Palmas participando aqui em peso, né? Valeu, Quinca. Valeu aí, a Augusta. Valeu, bom dia pra vocês aí, muito obrigado, tá bom? 10:15, eles estão românticos hoje, né? Vamos lá.

0: Muito bem, Visão FM, 10 horas mais 22 minutos, 10h22 aqui na Visão FM. Tá aí o som do João Paulo e Daniel na programação da Visão FM, beleza? Vamos lá com mais participação, 077-999-919742. Alô, bom dia.
1: Bom dia, Roger.
0: Bom dia.
1: Manda um alô pra Narquim Gameleirinha, meu esposo Leonel, meus filhos, Nora, neto, gente, minha família Vesperina, minha família Sede Cangirana.
0: Beleza? Vamos lá com mais participação, 077-999-919742. Alô, bom dia.
1: Bom dia, Roger.
0: Bom dia.
1: Manda um alô pra Narquim Gameleirinha, meu esposo Leonel, meus filhos, Nora, neto.

0: Roger,
1: Oi.
0: se der para você, você passa aí para mim com Marco Nascimento, um menino evangélico, Marco Nascimento, irmãos amados, viu? Se der para você, você passa aí para mim, amigo. Se não der também, não tem problema não. Valeu, tudo de bom. Cadê, moço, não viu você lá na festa lá? O tumulto daquele também, né?
1: Verdade, né,
0: E
1: rapaz?
0: aí, que festão, não foi, Roger? Graças a
1: Bacana,
0: Deus.
1: que festa muito maravilhosa.
0: Graças a Deus, não teve nada, acontecimento assim gravíssimo. Mas foi uma benção, viu? Valeu, meu irmão, tudo de bom.
1: Valeu,
0: Tá de
1: Marcondes.
0: parabéns nós e os outros também que vieram visitar a nossa cidade. Não é não, Roger?
1: Com certeza, com
0: Valeu.
1: certeza.
0: E com Deus, meu irmão. Tudo de bom,
1: Valeu,
0: Roger.
1: Marcondes, com certeza, viu, Marcondes? Olha, ver você eu vi, viu, Marcondes? Só que na hora que eu passei, umas duas ou três vezes, você estava ocupado, né? Aí eu não quis lhe atrapalhar, como diz ditado, não é isso? Pois é, eu vi você, a sua esposa, né? Se você no trabalho, você ainda com ainda problema aí, né? E trabalhando, eu não passei na hora porque você estava ocupado, né? E eu agradeço, peço desculpa também. E ao mesmo as palavras suas aí, parabenizar aí toda a administração mais uma vez, né? Pela festa bem organizada, bem iluminada, segurança, né? Bem organizada mesmo, né? Festa aí que ficou na história aí, palmas de Monte Alto, né? Parabéns aí para a organização mais uma vez. E mais uma vez, Marcos, eu peço desculpa, né? Você estava ocupado na hora aí, não teve como eu estar tá passando até você, né? E mas eu lhe vi. Ainda acho que ainda bati na mão no seu ombro. Você não me viu. Pois é, viu, Marcondes? Muito obrigado aí pela sintonia. Ô, Marcondes, é o seguinte, a música que você pediu, eu não encontrei aqui no sistema, a minha internet aqui hoje, a internet televisão tá péssima, mas eu vou tentar fazer um truque aqui pra ver se eu consigo tocar a música pra você, tá bom? Vamos lá, pinica aí, se eu não conseguir, eu peço desculpa, tá bom? Eu vou substituir essa música que você me pediu. Vamos lá! Sandro em Santiago.

Muito bem, na Visão FM, 10 horas mais 30 minutos. Você curtiu aí o som do Matos Nascimento, né? Vamos dar com mais participação? Ok, 10 horas mais 30 minutos. Bom dia, Roger. Toca pra mim a música aí de... A música de Rick Juliano, Volta por Baixo. Tá pedindo aqui pra curtir, vai curtindo a programação da Visão. Quem participa comigo aqui é a Simone. Valeu, Simone, bom dia. Obrigado aí pela participação, tá bom? 10h30.

0: Tudo bem, na Visão FM, 10 horas mais 33 minutos. Tá aí, esse foi o primeiro bloco do Deixa Rolar, que tá de. Daqui a pouquinho tá de volta pro segundo bloco do Deixa Rolar, beleza? 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Olha só, a diretoria da Associação dos Pequenos e Médios Produtores Rurais de Lagoa dos Patos, Baquetes e Adjacência está convidando o sócio para uma reunião ordinária. Será neste domingo, dia 7, a partir das 8 horas, na sede da mesma. Contando com a presença de todos, a gente agradece aqui o presidente, a diretoria. Também tem reunião na Associação Arquileu Manuel dos Santos, né, do Café Sem Troco. Está convidando o sócio para participar de uma reunião que será realizada no próximo domingo, a partir do horário de sempre, né, e no local de sempre. Desde já agradece o Dinho do Café Sem Troco. A diretoria da Associação dos Pequenos Agricultores da Fazenda São Pedro, Iracema e Vizinhança, está convidando sócios e não sócio para participar de uma reunião nesse domingo, dia 7, a partir das 8 horas, no local de sempre. Para tratar de assuntos de interesse de todos, desde já agradece o Rodrigo de Araújo Oliveira, presidente da associação, é quem agradece e faz o convite. Também tem reunião também. Reunião não, gente. Isso é festa, né? 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Vamos lá, na Visão FM 10:36.
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3: Ele mesmo, de volta na Visão FM, 10:39. Manda um bom dia aqui para a Eurozino. Ele está lá no bairro Planalto, curtindo a gente. Muito obrigado, viu, senhora Aureuzino, valeu, bom dia. Muito obrigado aí pela sintonia, todo mundo curtindo a gente aí no bairro Planalto, muitíssimo obrigado, tá bom? Todos que curte a Visão FM, beleza? Vamos lá, né, com mais participação. Bom dia, Roger, bom dia. Toca pra minha música de Zé Vaqueiro, Meia-Noite. Tá pedindo aqui pra curtir, oferecendo pra todos gostar da música. Quem participa comigo aqui é o Wilson, valeu, Wilson, bom dia pra você, muito obrigado aí pela participação, tá bom? É, Roger, então pra mim aí, qualquer uma de Júlio Nascimento, tá pedindo pra curtir. Quem participa comigo aqui é o Beto, lá do bairro Oliveira, ele pede oferecendo pra o Jaume, oferece pra todos os amigos que acompanham a programação Visão. Valeu, Beto das Meninas, bom dia! Vamos lá, na Visão 10:40.

Legal, na Visão FM, 10 horas mais 45 minutos, 10h45 aqui na Visão FM. A rádio que tem o seu jeito. Tá aí, vamos lá com mais pedidos? Todo mundo participando com a gente, vai mostrando que você me ouve, que pra mim mandar o seu alô, tá bom? É só você mandar a sua mensagem para o 077-999-919742. É, você que tá em outro estado, né? Tá distante, acrescente o 077 pra cair na nossa área, né? Pois é. Mande a sua mensagem, 077-999-919742. Vamos lá, que eu vejo que participando comigo aqui. Olha, pedindo aqui das antigas, né? Olha, bom dia, Roger. Então, pra minha música aí de Rosana, Amor e o Poder. Tá pedindo aqui pra curtir, pra todos que gostam da música. Quem participa comigo é Cláudia, aqui do bairro Santa Cruz. Valeu, Cláudia, bom dia. Obrigado aí pela participação, tá bom? É, quem mais participa comigo? Roger, oi. Toca pra minha música aí de Limão com Mel. A música Esse Amor é Mil, é o Rodrigo. Valeu, Rodrigo, bom dia. Muito obrigado aí pela participação também, tá bom? Vamos lá, com a música de Rosana, O Amor e o Poder.

Rock aí na Visão FM, 10 horas mais 53 minutos. 10h53, vamos lá com mais participação. Abraço aqui pra Bill da Feijoada também. É o Cal aqui no bairro Santa Cruz. Todo mundo aqui no Santa Cruz curtindo a gente. Muito obrigado, beleza? Vamos lá. Cadê aqui a participação do ouvinte? Bom dia, Roger. Toca pra minha música aí de Leonardo Refém. Tá pedindo aqui pra curtir, oferecendo pra todos gostar da música e me desejando aqui um bom final de semana. Que participa comigo aqui dessa vez aqui é o Carlos. Valeu, Carlos. Bom dia, muito obrigado. Tá bom, meu amigo? Roger, toca pra minha música aí de Zezé de Camargo e Luciano. A música Meu Coração Só Quer Chorar. Tá pedindo aqui a Ana Paula. Valeu, Ana Paula. Bom dia, bom fim de semana pra você também, tá bom? Todos que participam com a gente, você que não participa, tá ouvindo aí, de qualquer forma tá participando, bom final de semana pra você também, tá bom? Tá pilotando fogão, boa pilotagem. Tá pilotando tanquinho de lavar roupa também, mesmo jeito, boa pilotagem. Vamos lá, Leonardo, na programação da Visão FM.

0: Zagal, Visão FM, 11 horas mais 2 minutos, tá aí o Zezé de Camargo e Luciano, meu coração só quer chorar. Vamos lá, 077-999-919742. Bom dia, Roger, toca a minha música aí de Rick Renner, Sem Direção. Tá pedindo, oferecendo pra todos que curtem a programação Visão FM. Valeu, quem participa aqui com a gente é o Gabriel, ele está aqui no bairro Oliveira. Valeu, bom dia. Bom dia para o meu amigo Chita, aqui no bairro Oliveira, também o Augusto. A mãe do Augusto também, sempre ouvindo a nossa programação, tá bom? Toda a família curtindo a gente, muito obrigado, tá bom? Certo? Nosso amigo Bruno da Mercearia Martins também curtindo a gente, bom dia. Valeu, Brunão, bom dia. Quem mais aqui? Alô, bom dia.
1: Bom dia, Jorge.
0: Bom dia.
1: Silvestre aqui, irmão.
0: Tudo bem?
1: Manda um alô pra nós aqui, passa uma música de Amar Batista, que é Larga Tudo e Vem Correndo.
0: Uhum.
1: Perecer pra se descendo aí. Pra Augusto e pra Oliveira.
0: Uhum.
1: Pra Margarida aqui. E pra todos que gostaram da música aí. Valeu, bom dia.
0: Valeu, meu amigo. Bom dia.
1: Vamos rompendo pra beira do fogo agora. Valeu, minha perna.
0: Na hora
1: aqui da roça agora aqui.
0: Rapaz, na hora certa, né? Senão atrasa o almoço, né? Valeu, Silvestre, bom dia pra você, bom dia pra todo o pessoal aí de Vargem Alta, o pessoal lá de Lagoa de Canudo, todo mundo curtindo a gente aí, muito obrigado, tá bom? Região vizinha também, né? Pindoba, meu amigo Wilson Magalhães na Tocaia, a esposa Romélia também, todo mundo curtindo a gente, muitíssimo obrigado. Vamos lá, Rick Renner, na programação do Deixa Rolar, já chegando quase o final do nosso Deixa Rolar, beleza? Vamos lá, o som do Rick e Renner, na sequência tem o meu vizinho de fazenda.
2: Online.

legal na Visão FM, 11:09. Vamos lá com as duas últimas participações de hoje na programação da Visão FM, a rádio que tem o seu jeito. Vamos lá, né? Vamos lá. Olha, nosso amigo Tivá, ele está na rua Henrique Dias, pede música com Milionários é Rico, a música com a Canarinho Prisioneiro, ele pede e oferece, do Peito Amarelo, perdão, né? Ele pede e oferece aí pra... Tá oferecendo aí pra o Osvaldo, pra o Julão, né? O Vanilson e a Mônica na Fazenda Grandeirinha. Tá oferecendo também pra o Carlos, né? O Binho aqui do bairro Bonfim. Ainda oferece pra o Deusdete no bairro Jardim Brasil. Tá oferecendo pra todos os amigos que acompanham a programação da Visão. Valeu! Tivá, bom dia, muito obrigado aí pela participação, tá bom? Bom dia, Roger. Toca minha música aí de... A música aí de quem aqui, rapaz? De Amado Batista, Processado por Amor. Quem tá participando aqui comigo é o Ivo Lima, lá do Nova Palmas. Valeu, Ivo, bom dia. Obrigado aí pela participação, tá bom, garoto? Vamos lá, o som de Milionários José Rico. Na sequência tem Amado Batista, do ano de 1995. Deixa rolar, e assim fecha o Deixa Rolar de hoje.

0: Processado por Amor. Tá aí o som do Amado Batista, do ano de 1995. Essa fecha eu deixo rolar de hoje. E tá de volta na próxima segunda-feira, tá bom? Olha, gente, 11 horas mais 17. Vamos lá com a segunda e última edição da manhã de hoje. Edição das últimas notícias.
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0: Legal, né? Na Visão FM 11:17. Vou chamar aqui o repórter Humberto Ferretti, ele vai falar aí sobre a safra de trigo, né? Vamos lá, Humberto, é com você.
2: A safra brasileira de trigo será menor em 2026, aliás, bem menor. A colheita esperada pela Conab é de 6.388.000 toneladas, 19% a menos que no ano passado. A tendência é de uma área de cultivo 12% menor, enquanto o rendimento vai encolher 7%. Os números, porém, ainda podem melhorar ou piorar de acordo com o clima nas próximas semanas. Da Rádio 2, Humberto Ferretti.
0: Muito bem, tá aí a segunda e última edição das últimas notícias. Mais informação logo mais com Wilson Nunes no Giro de Notícias. 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Bom, Rede Eletro e a Visão FM 10:20, daqui a pouquinho a gente volta com o Top Forró.
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Muito bem, estamos de volta na Visão FM, 11 horas mais 26 minutos, de volta com o Top Forró a partir de agora. Daqui a pouquinho tem o Wilson Nunes com o Giro de Notícias, trazendo para vocês as principais informações aqui de Palmas de Monte Alto, da Bahia, do Brasil e do mundo, beleza? Olha, gente, vamos lá, né? Vou mandar um bom dia aqui para o Etervaldo, o nosso bar. Ele está lá em Lagoa do Espaço, sempre ouvindo a gente. O nosso amigo Ederaldo também. Todo o pessoal em Lagoa do Espaço curtindo a gente. Muito obrigado aí pela sintonia, tá bom? Os amigos que curtem lá na região ali do nosso amigo Adão Baixa Verde também, né? Todo mundo ali curtindo a programação Visão. Pessoal aí que curte também em. Quem mais aqui, rapaz? Eu acabei esquecendo o nome ali. De Vaquetas também, né? Muito obrigado aí pela sintonia. Os amigos que curtem lá em Rancho das Mães, todo mundo aí de Rancho das Mães. Nosso amigo Vando lá. Curtindo a gente em Rancho, né? Muito obrigado pela sintonia. Valdeci, valeu, Valdeci, bom dia. Muito obrigado aí pela sintonia, tá bom? Olha só, 11 horas mais 27 minutos. Antes de começar aqui o Top Forró de hoje, a diretoria da Associação dos Pequenos Agricultores da Fazenda São Pedro, Iracema e Vizinhança, convida o sócio para participar de uma reunião que será realizada neste domingo, dia 7, a partir das 8 horas, na sede da mesma. Contando com a presença de todos, já agradece o Rodrigo de Araújo Oliveira, presidente da associação, que agradece, beleza? Convite à diretoria da Associação dos Pequenos e Médios Produtores Rurais de Lagoa dos Patos, Raquetes e Adjacência, está convidando o sócio, né? Para uma reunião ordinária, vai ser neste domingo, dia 7, a partir das 8 horas, na sede da mesma. Contando com a presença de todos, desde já agradece a diretoria. Tem mais aqui o presidente da Associação Arquileu Manuel dos Santos, do Café Sem Truco. Convida também o sócio para participar de uma reunião. Vai ser neste domingo, no local de sempre e no horário de sempre. Desde já agradece o nosso amigo Dinho do Café, quem faz o convite, tá bom? Aline, também o Maílson e o Buda, convida todos para um torneio de sinuca. Vai ser no bar da Aline, no sábado. E domingo, né? Mais conhecido como 6 e 7. 6 e 7, amanhã e depois 6 e 7 de junho, lá no Baraline, sábado e domingo, na saída para Sebastião Laranjeiras, na rotatória. A premiação será de acordo com o valor arrecadado. Inscrição, uma vida do R$30, duas vidas R$50. Temos aí bebidas gelada, né? E poção, vai

variadas no local. Tem ainda 3 bancas de sinuca para disputa e a organização, como já falei, Mailson, Aline e Buda. Muito fácil para você estar indo, né? Ali na rotatória da Iracema, sentido a Sebastião Laranjeiras. Venha participar. Traga aí o seu amigo para mostrar a sua habilidade, beleza? Vamos lá de música aqui na programação Visão. Hoje, sexta-feira, eu faço um vídeo especial aqui com o Luan Estilizado no clima já do São João, beleza? Luan Estilizado e convidados, né? Vamos lá, ao som de Luan Estilizado.

0: Bahia.
1: Oi, Visão FM, 11 horas mais 43 minutos. Tá aí na programação da Visão FM o Luan Estilizado. Esse foi o mini especial de hoje. Luan Estilizado e convidados, né? Os amigos do Luan. Gente, final de Zona Livre também, todo top forró, tô indo nessa, também voltar amanhã às 5 da manhã. No coração sertanejo, o som do sertão. A todos, muito obrigado. Fiquem todos com Deus, também tô indo com ele. Amanhã se fala a partir das 5 da manhã, assim se for a vontade do nosso bom Deus, beleza? É, muito obrigado. Na sequência tá chegando o colega Wilson Nunes com o giro de notícias. Fica as três últimas de hoje com o Luan para fechar o nosso top forró de hoje. Valeu, gente. Abraço a todos. Até amanhã. Tchau, tchau.

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1: Boa tarde, Palmas de Monte Alto. Boa tarde, Brasil. A partir de agora está no ar mais uma edição do programa Giro de Notícias. Pela sua, pela nossa Rádio Visão FM. Este é o programa que toca informação para você. Você que nos ouve aqui na sede, na nossa querida zona rural e em qualquer lugar do planeta pela internet. Sejam todos bem-vindos. Até às 14 horas, aqui a notícia não para. E vamos girar as principais manchetes de hoje do programa. Olha, adolescente pula de carro para escapar de suposta tentativa de abuso em Guanambi. Ônibus que seguia para Guanambi é destruído por incêndio em rodovia de São Paulo. Motorista perde controle de carro e sai da pista na BA-263 em Palmas de Monte Alto. Também no programa de hoje, daqui a pouquinho vamos trazer que homem é investigado por estupro de mulher com transtorno mental na zona rural de Brumado. E mais, já já também aqui no nosso programa, minha gente, vamos trazer que mulher é encontrada morta dentro de residência na zona rural de Guanambi. Já já também no nosso programa, mulher desaparecida encontrada com vida dentro de cisterna na zona rural de Candiba. Câmera de segurança flagra prefeito agredindo vereador no oeste da Bahia. E mais, né? Daqui a pouquinho no nosso programa vamos trazer também que mortalidade infantil e fetal no estado da Bahia acende alerta. Senado revoga norma que garantia aborto a menores violentadas. Seleção brasileira, hein? O Ancelotti faz mudanças no time sob olhares de torcedores. E Fabinho minimiza carrinho de Casemiro em Endrick em treino da seleção brasileira. Olha, o governo Trump é criticado por novas tarifas contra o Brasil. Vamos tratar também sobre o fim da escala 6x1. Rusgas com o governo pode travar texto lá no Senado. E você vai entender daqui a pouco também numa reportagem especial as mudanças do clima. Você vai entender por que o Brasil está batendo recordes de calor. Todas essas informações e muito mais a partir de agora aqui na sua Rádio Visão. Lembrando que você pode participar com a gente. Já estamos ao vivo aqui na Rede Mundial de Computadores no Facebook. E você também pode participar aqui do nosso programa através do nosso Visão Móvel. E também pelo nosso número 998-50-6070. Lembrando que aqui o povo fala. Então fala, meu povo. Eu vou para um breve intervalo e daqui a pouquinho eu volto trazendo todas essas informações e muito mais. Não sai daí, viu? É rapidinho, eu volto já. 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
2: Sexta-feira, 5 de junho de 2026. Esse é o Giro de Notícias. Eu sou Alan Barbosa e você acompanha os destaques do momento. Instituições financeiras preveem um aumento de 7% no valor dos alimentos no acumulado deste ano por conta da guerra contra o Irã e do fenômeno climático El Niño. A informação é da Folha de São Paulo. Em 2025, a inflação de alimentos ficou em 1,43%. O governo Lula prepara ações para mitigar os efeitos do aumento nos alimentos e também para evitar que incêndios florestais se espalhem pelo país. presidente da Ucrânia, Volodymyr Zelensky, propôs um encontro direto com o presidente russo, Vladimir Putin, para discutir o fim da guerra. Em carta aberta publicada na quinta-feira, Zelensky sugeriu que a reunião ocorra em território neutro, como Suíça ou Turquia, e defendeu um cessar-fogo total durante as negociações. O Kremlin afirmou que Zelensky pode viajar a Moscou a qualquer momento. O PCC e o Comando Vermelho começam a ser nomeados de terroristas nesta sexta-feira, conforme anunciado pelo governo Donald Trump. Em entrevista ao jornal O Globo, o secretário da Receita, Robinson Barreirinhas, afirmou que pretende intensificar a troca de informações com os Estados Unidos para identificar patrimônio de brasileiros no exterior. A Marcha para Jesus em São Paulo reuniu 37 mil pessoas, segundo o monitoramento da USP. Isso levando-se em conta a margem de erro para cima. A 34ª edição do Encontro Evangélico partiu da Estação da Luz e finalizou na Praça Heróis da Força Expedicionária Brasileira, FEB. Além de orações e apresentações musicais, a Marcha para Jesus foi palco de manifestações político-partidárias. Pesquisadores da Fiocruz identificaram que gestantes da terra indígena Munduruku, no Pará, têm mercúrio no organismo em níveis 4,5 vezes acima do limite seguro da OMS. Das 195 mulheres monitoradas, 97% estão contaminadas acima do nível tolerável e cerca de 90% dos bebês já nascem com metal no corpo transmitido pela placenta. Morreu aos 76 anos o ex-jogador Leivinha, ídolo do Palmeiras e do clube espanhol Atlético de Madrid. O meio-atacante enfrentava complicações por conta do Alzheimer. Leivinha foi considerado um dos principais cabeceadores do futebol brasileiro e um dos principais nomes da chamada segunda academia do Palmeiras. Ele conquistou 6 títulos pelo clube, incluindo o bicampeonato brasileiro de 72 e 73. 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

0: Agora na cidade são 12:25.
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0: Nós estamos no ar, minha gente, com mais uma edição do programa Giro de Notícias. Hoje é sexta-feira, 5 de junho de 2026. E a você na sintonia, o nosso muito obrigado. Você que nos ouve aqui na sede, na nossa querida zona rural e em qualquer lugar do planeta pela internet. Sejam todos bem-vindos até às 14 horas. Aqui a notícia não para.
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0: Agora vamos trazer aqui as primeiras informações da área policial. A gente começa trazendo aqui informações, né, sobre Palmas de Monte Alto. A informação que a gente traz aqui, minha gente, é que motorista perde controle de carro e sai da pista na BA-263 em Palmas de Monte Alto. Olha, um carro saiu da pista na madrugada desta quinta-feira na BA-263, trecho que liga os municípios de Palmas de Monte Alto e Sebastião Laranjeiras, nas proximidades do povoado da Mangueira. De acordo com as informações da Polícia Militar, o condutor de 22 anos relatou que perdeu o controle da direção do veículo, um Gol Prata, por volta de 1 da manhã, vindo a sair da rodovia. Apesar do susto, ninguém ficou ferido. A guarnição foi acionada para atender a ocorrência, realizou o controle do tráfego durante a remoção do automóvel e registrou o fato. Olha, uma mulher foi encontrada morta dentro de residência na zona rural de Guanambi. Uma mulher de 37 anos foi encontrada morta na madrugada desta quinta-feira na localidade de Mutans, zona rural de Guanambi. Segundo informações, uma guarnição do 17º Batalhão foi acionada pelo Centro Integrado de Comunicações para prestar apoio a uma equipe do SAMU. Ao chegar ao local, os profissionais de saúde constataram o óbito da mulher. Familiares informaram que a vítima possuía histórico de convulsões, episódios de desmaio e problemas relacionados ao consumo de bebidas alcoólicas. Um filho dela, de 10 anos, relatou que não houve entrada de terceiros na residência. Diante da situação, o DPT foi acionado e realizou os procedimentos periciais no local. O corpo foi removido para exames que deverão apontar a causa da morte. A ocorrência foi registrada inicialmente como encontro de cadáver com aparente morte natural. Bom, vamos falar do caso também que repercutiu bastante aqui na Bahia, que uma mulher, né, desaparecida foi encontrada com vida dentro de uma cisterna na zona rural de Candiba. A candibense Eva Ribeiro da Silva, de 43 anos, que estava desaparecida desde a noite do último sábado, dia 30 de maio, foi encontrada com vida na tarde de ontem em uma propriedade rural localizada na fazenda Periquito, no município de Candiba. Segundo informações apuradas pelo portal Wilson Nunes, policiais militares da 5ª Companhia do 17º Batalhão foram acionados após a informação de que a mulher havia sido localizada. Ao chegarem ao local, os militares constataram a veracidade da ocorrência. Eva já havia sido retirada de uma cisterna por populares quando a equipe chegou. Em seguida, ela recebeu os primeiros atendimentos do SAMU. Após ser estabilizada, a mulher foi encaminhada ao Hospital de Candiba e, posteriormente, transferida para o Hospital Geral de Guanambi, onde passou por avaliação médica especializada. O desaparecimento de Eva mobilizou familiares, amigos e moradores da região. Conforme divulgado anteriormente, ela havia saído de casa por volta de 20 horas e 30 minutos de sábado e não havia mais sido vista. A família informou que ela possui diagnóstico de esquizofrenia e necessita de acompanhamento contínuo. A rápida mobilização de populares, profissionais de saúde e policiais militares foi fundamental para o resgate e socorro da vítima. E agora há pouco, em um grupo nosso aqui de WhatsApp, né? O delegado Zanderlan, que é o nosso coordenador da 22ª Corpim, ele trouxe pra gente algumas informações importantes. Vamos ouvir.
1: Bom dia, senhores e senhoras. Vamos lá, vamos tentar esclarecer tudo aqui nesse áudio. A gente não pode tirar qualquer tipo de conclusão agora precipitada, né? É um caso extremamente estranho, né? Igual o João disse aí. O que a gente já sabe, o que a gente já tem documentado? Teve um desaparecimento na madrugada de domingo, né? Ela foi vista por volta das 1h30, 1h20 na madrugada de domingo na rua, e aí a gente teve conhecimento que ela foi para um bar e depois foi vista numa árvore lá na localidade. A família registrou o BO na terça-feira. Na terça-feira teve uma investigação para os servidores da delegacia de Candiba. E na quarta eu pedi toda a coordenadoria para ir no local para proceder a essas buscas na quarta, né? E na quinta-feira, graças a Deus, ela foi encontrada com vida dentro dessa cisterna, né? Ontem mesmo nós nos deslocamos até o local para fazer a perícia de local de crime. E no momento que ela estava no HGG, nós também procedemos ao exame de corpo de delito de constatação de condução carnal, para saber se ela teve alguma condição carnal recente, tá certo? É, não tivemos resultados laudos, obviamente, né? Porque tá muito recente. Então a gente tem que aguardar tudo isso, né? É, ela tem o marido já foi ouvido, né? No momento do desaparecimento ele já foi ouvido. Vamos ouvir todos os familiares, já foi ouvido alguns familiares, né? A irmã dela já foi ouvida. Vamos ouvir agora o restante dos familiares que a gente importar, achar necessário, né? Até mesmo aqueles que ajudaram nessa busca, né? E nesse resgate da senhora. E tá em apuração, gente. É isso que a gente pode estar falando por agora. Outra coisa muito importante que merece ser destacado é que no momento da perícia, né? Eu pessoalmente estive lá no local também. Essa cisterna, ela é muito profunda. Ela deve ter aproximadamente 10 metros, né? E nós medimos a questão da água lá. Provavelmente só de água, de nível de água, tinha mais de 3 metros, né? Então, o que que a gente supõe? Que ela estava encostada, né? Se apoiando em algum tijolo da cisterna para não afogar. E por esse motivo, acreditamos que ela não ficou muito tempo dentro dessa cisterna, né? Porque se ela tivesse ficado mais de um dia ali, ela não aguentaria e morreria afogada. Então, a gente acredita, a gente trabalha com esse pensamento, que ela ficou na cisterna por um período mais curto. Tá certo? Porque a água estava muito profunda, estava muito funda. Não dá.
0: Muito bem, tá aí. Esse é o coordenador da 22ª Corpinho, o delegado Zanderlan Fernandes, a quem a gente agradece, né? Um grande parceiro nosso da imprensa, sempre trazendo aí informações com precisão e com muita credibilidade. Na cidade, são exatamente 12 horas mais 36 minutos, 12h36. Vamos seguindo aqui o nosso programa Giro de Notícias. 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Realização dos amigos Zé de Senhor e Wesley. Aqui eu quero mandar aqui um grande abraço, estão lá na sintonia com a gente. 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Alô, Wesley! 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

0: Na cidade são 12 horas mais 38 minutos, 12:38. Gili Rocha Ribeiro, boa tarde. Valdionô também está na sintonia com a gente, diz que bom ter encontrado ela viva, né? Que boa notícia, verdade. João Almeida também está ligado com a gente. A Luciene, lá do Nova Palmas. A Lúcia Rocha, lá de Gaporã. Um abraço ao meu amigo Gilmar Santos. Está mandando alusão aqui para todo o interior de São Paulo, lá cidade de Santa Albertina. Valeu, Gilmar. Obrigado, querido, pelo carinho da audiência. Com a gente também aqui o Alcênio, lá de Mangueira. Ligado também aqui o meu amigo Queca do Cedro, né? Tá mandando alusão para os pais Luiz, a mãe Isabel, irmão Didi no Cedro, e para os filhos Nádila, Cecília, Ravi, Lorenzo e a esposa Diana, todos ligados na visão. Alcênio, meu amigo lá de Mangueira, também tá ligado aqui na nossa programação. Vamos de notícia? Vamos de notícia. Aqui a notícia não para e vamos com mais informações da área policial. Olha, homem é investigado por estupro de mulher com transtorno mental na zona rural de Brumado. Um homem de 40 anos está sendo investigado por suspeita de estuprar uma mulher de 29 anos na zona rural de Brumado. O caso foi registrado na última quarta-feira na delegacia do município. Segundo o relato registrado, a vítima foi levada à unidade policial por uma irmã de 26 anos, apresentando sinais de abalo psicológico e queixas de dores físicas. A denúncia aponta que o suspeito teria aproveitado a ausência da mãe da vítima para entrar na residência e forçá-la a manter relações sexuais. Ainda conforme o registro, a vítima possui problemas de saúde mental e faz uso de contínuo de medicamentos, necessitando de acompanhamento constante. Familiares informaram que o suspeito já teria tentado praticar o abuso anteriormente, mas a mulher conseguiu fugir. De acordo com as informações registradas, quando familiares chegaram ao imóvel após serem avisados do ocorrido, o suspeito já havia deixado o local. O caso foi enquadrado como estupro de vulnerável e será investigado pela Polícia Civil. Olha, ônibus que seguia para Guanambi é destruído por incêndio em rodovia de São Paulo. Um ônibus que fazia o trajeto entre São Paulo e Guanambi foi destruído por um incêndio na manhã desta quinta-feira na rodovia SP-340, no trecho do município de Casa Branca, no interior paulista. Segundo informações da concessionária responsável pela administração da rodovia, o motorista percebeu a saída de fumaça enquanto o veículo seguia no sentido norte e decidiu parar no acostamento. Os 9 passageiros que estavam no ônibus conseguiram desembarcar antes que a chama se espalhassem. Apesar do susto, ninguém ficou ferido. O fogo consumiu completamente o veículo. Durante o atendimento da ocorrência, a pista no sentido norte precisou ser totalmente interditada por cerca de uma hora. Após a liberação parcial, uma das faixas permaneceu bloqueada, provocando um congestionamento de aproximadamente 3 quilômetros. Depois que as chamas foram controladas, o ônibus permaneceu no acostamento aguardando a remoção por um guincho especializado. As causas do incêndio não foram informadas. A ocorrência foi registrada pela concessionária que administra o trecho na rodovia. Na cidade são exatamente 12 horas mais 42 minutos, 12:42. 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
0: 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Olha, mortalidade infantil e fetal no estado da Bahia acende alerta. A repórter Aline Costa é quem traz a notícia.
2: Dados inéditos apresentados pelo Observatório das Maternidades, uma iniciativa do Ministério Público da Bahia, revelam um cenário preocupante. Entre novembro de 2025 e março deste ano, 135 óbitos infantis e fetais registrados na macro-região centro-leste não foram investigados. O número representa quase 69% dos casos. Apenas 61 mortes tiveram a apuração concluída dentro do prazo legal de 120 dias. O levantamento foi apresentado durante uma reunião realizada pelo MP Baiano com gestores, técnicos e especialistas da área da saúde. O objetivo foi identificar falhas e fortalecer ações de prevenção às mortes maternas, fetais e infantis. Entre os principais problemas apontados estão a sobrecarga das equipes de saúde, fragilidades nas câmaras técnicas municipais, atrasos nos sistemas de informação e dificuldades de acesso ao pré-natal de alto risco. A promotora de justiça Juliana Rocha explica o que a falta de investigação desses óbitos revela sobre a rede de assistência e vigilância em saúde.
3: O Sistema Único de Saúde estabelece a obrigatoriedade da investigação de todos os óbitos maternos, fetais e infantis. Isso porque são óbitos entendidos como evitáveis na maioria dos casos. A evitabilidade dos óbitos maternos chega a 92% e, em relação aos óbitos infantis, a 70%. Quando se fala em evitabilidade, estamos falando de evitabilidade por ações e serviços disponíveis no Sistema Único de Saúde. Isso quer dizer que quando um óbito desses acontece, provavelmente houve falha no processo de atenção e assistência a essa gestante e a essa criança.
2: Além da baixa investigação dos casos, a qualidade das apurações também preocupa. Segundo os dados apresentados, apenas 3 fichas continham toda a documentação necessária e somente 4 incluía entrevista domiciliar, etapa considerada fundamental para esclarecer as circunstâncias das mortes. Para a promotora, a investigação é uma ferramenta essencial para evitar novas ocorrências.
3: A investigação do óbito, então, ela tem como principal objetivo identificar os fatores determinantes e subsidiar a adoção de providências que possam prevenir a ocorrência de novos óbitos evitáveis. A ideia, então, é entender o que aconteceu, descobrir eventuais problemas e repará-los para evitar que aquela falha aconteça novamente. ambiente e acarrete em novos óbitos. O que esse trabalho da Diretoria de Vigilância Epidemiológica tem nos mostrado é que na Bahia a investigação ela está acontecendo de forma bastante reduzida e ainda assim, quando acontece, a qualidade também deixa muito a desejar.
2: O encontro também trouxe um panorama dos indicadores de mortalidade no estado. Dados preliminares mostram que a Bahia ocupa atualmente a 7ª pior posição do país em mortalidade materna. O estado também aparece entre os piores índices nacionais de mortalidade infantil e neonatal. Diante desse cenário, o Ministério Público pretende cobrar a elaboração do Plano Estadual de Enfrentamento às Mortalidades Materna, Fetal e Infantil, além de reforçar a atuação dos municípios na investigação dos casos. Juliana Rocha destaca quais medidas precisam ser priorizadas para reverter os indicadores.
3: Para a mudança dessa realidade e para a garantia do alcance das metas do Brasil perante os objetivos do desenvolvimento sustentável no que diz respeito à redução dessas mortalidades, nós entendemos imprescindível um plano de enfrentamento a esse problema, né? Um plano que contemple a garantia da investigação dos óbitos, que essas investigações sejam realizadas em tempo oportuno, que sejam realizadas com qualidade, além de outras ações que vão desde a melhoria dos indicadores também relacionados ao pré-natal, à garantia de todos os direitos previstos, inclusive em lei, para gestantes.
2: O plano estadual deve estar em execução até 2030. A expectativa é que as ações integradas entre estado e municípios contribuam para reduzir mortes evitáveis e ampliar a proteção à saúde de gestantes, bebês e crianças. Produção e reportagem, Aline Costa.
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0: 12:52, 12:52, vamos dar mais uma passadinha aqui, um abraço pro meu amigo Romes, lá na Mangueira, tá ligado sempre com a gente, o Tony de Venceslau também tá sempre na sintonia. Wilson, gostaria que você tocasse os parabéns para meu filho Heitor, né? Eduardo e Rosana, lá de Vesperina, parabéns. Boa tarde, Wilson. Estou ouvindo o Giro de Notícias. Mando um alô para meus filhos Genivaldo, Joel, sou Matheus, para minha nora Jaqueline, para meu irmão Raimundo, para minha cunhada Isabel, para toda a galera do Cedro Espaiado, Café Centroco, Mata Verde. Toque os parabéns para minha sobrinha Rayara. Troco os parabéns para Junice. Desejo para elas paz, amor, felicidades. É a Maria José que está aqui na sintonia com a gente.
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0: Olha, tem um convite super especial. O Distrito de Espraiado recebe neste domingo, dia 7 de junho, um reforço importante para a saúde. A nova ambulância 4x4 chega como mais um benefício viabilizado pela parceria entre a Prefeitura de Palmas de Monte Alto e o Governo do Estado, ampliando o suporte aos atendimentos, facilitando o deslocamento em diferentes tipos de estrada e garantindo mais segurança no cuidado com a população. A entrega vai ser realizada às 9 horas durante a Feira da Agricultura Familiar de Espraiado, em um momento de conquista para a comunidade, para a saúde do município. Então nós teremos neste domingo, né, dois importantes eventos. Temos aí a entrega da ambulância, né, que fortalece aí a saúde, e também teremos aí a terceira feirinha da agricultura familiar do Distrito de Espraiado, né? E todos os nossos amigos agricultores convidando aí as famílias, né, de Espraiado e da região para participarem. A feirinha começa às 7 horas da manhã e vai até por volta de 10 da manhã, tá bom? E a entrega da ambulância às 9 horas, inclusive com a presença do prefeito Tito. Também no Espraiado, na próxima segunda-feira, né, nós teremos lá uma sessão itinerante, né? Inclusive os vereadores trazem aqui um convite, vamos ouvir.
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0: Muito bem, então a Câmara Municipal de Palmas de Monte Alto estará ainda mais perto de você na próxima segunda-feira, dia 8 de junho, às 18:30. Sessão itinerante, desta vez no Distrito de Espraiado. É um momento aí importante, né? De diálogo, de escuta, de participação popular. E a sua presença, você da região, é fundamental para fortalecer a cidadania. É o momento que você tem para poder falar com os vereadores. Então já marca na agenda aí, né? Eu, inclusive, estarei lá no Espraiado, não só no domingo, participando da feirinha, participando da entrega da ambulância, mas também na própria segunda-feira, dia 8 de junho, né? 18:30, lá no Distrito de Espraiado, participando também dessa sessão itinerante. Vamos de notícia, porque aqui a notícia não para. Gente, eu não sei se vocês viram o vídeo, né? Tem que entrar lá no Instagram ou no site para ver. Mas uma câmera de segurança flagrou o momento em que um prefeito aqui da Bahia agride um vereador lá na cidade de Correntina, no Oeste Baiano, né? Uma confusão envolvendo duas importantes lideranças políticas de Correntina ganhou repercussão nesta semana após imagens de câmeras de segurança registrarem uma agressão contra um vereador. O ato de violência aconteceu na tarde da última quarta-feira. O vereador Eliton Santos do Nascimento afirmou ter sido agredido pelo prefeito Walter Mariano Messias de Souza, conhecido como Mariano Correntina. O episódio ocorreu em uma loja de móveis da cidade e foi registrado, né, por câmeras de monitoramento. Nas imagens é possível ver o gestor municipal acompanhado de outros dois homens enquanto persegue e agride o parlamentar com socos. O vereador corre em direção à rua na tentativa de escapar das agressões. Após o ocorrido, Eliton procurou a delegacia de Correntina, onde registrou ocorrência contra o prefeito. Em vídeo divulgado nas redes sociais, ele afirmou que, além das agressões físicas, também foi alvo de ameaças. Segundo o parlamentar, as intimidações teriam continuado até mesmo após sua chegada à unidade policial. Ele declarou que não pretende recuar de sua atuação política e atribuiu o episódio ao fato de fazer críticas à administração municipal. O caso provocou forte repercussão na cidade e também na Bahia, né? Até o momento, a Prefeitura de Correntina não se pronunciou oficialmente sobre as imagens, nem sobre as acusações feitas pelo vereador. Tá aqui, ó, no nosso site, né? E também no nosso Instagram, dá pra ver claramente a hora que o prefeito chega e ele já vai dando, ó, soco no vereador, de um lado, do outro, acompanhado de outros homens, né? A pergunta é, se ele não tivesse com esses homens, que a gente não sabe de quem se trata, ele teria a mesma coragem ou não? Hã? Hein? Sei não, mas sei lá. Complicado a política brasileira. 12h59, Neuza Lopes, Neuza Cosméticos, lá de Rancho das Mães, tá ligada com a gente. Adelson Magalhães, Vando Santos, Glória Neco também ligada, Edmar Santana, o Maruzan, né? Também tá ligado com a gente aqui e diz boa tarde, manda um alô pro meu primo Betinho da lanchonete Pimentel. O Enoque Nogueira tá lá ouvindo em Ribeirão Preto, São Paulo, né? Ouvindo o Giro de Notícias. Roberto Melo também tá ligado com a gente, obrigado, gente, sempre na sintonia aqui do nosso programa Giro de Notícias. E vamos de notícia, né? Mas antes de trazer aqui a próxima informação, deixa eu dar uma passadinha mais uma vez aqui nos nossos parceiros, porque agora eu quero falar para vocês aqui sobre a Netofarma. 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
0: Olha, o governo Trump é criticado por novas tarifas contra o Brasil. Eduardo Amaral é quem traz a notícia.
6: A decisão do governo dos Estados Unidos de aplicar novas tarifas contra o Brasil resultaram em críticas da Transparência Internacional. A organização aponta que o governo Donald Trump tem utilizado o tema da corrupção como uma mera desculpa para atacar o governo brasileiro. Segundo a entidade, em comunicado divulgado nesta quarta-feira, o Brasil tem sim enfrentado problemas no combate à corrupção. Contudo, a Transparência Internacional aponta que estes problemas são muito semelhantes ao que já acontece nos Estados Unidos. Cientista político e professor de Relações Internacionais, Bruno Lima Rocha, aponta que ao longo da história, o governo norte-americano se mostrou pouco disposto a um combate real à corrupção.
7: Até o fim da Guerra Fria, mais ou menos, as transnacionais dos Estados Unidos, ainda à época chamadas de multinacionais, tinham uma verba para processos especiais ou processos específicos segundo países do investimento. Era um eufemismo para comprar autoridade local e fazer avançar os seus projetos. Os Estados Unidos têm uma regra interna chamada FCPA, que deu a base legal deles para operar Lava Jato. O país, com essa pretensão imperial, se arvora no direito de julgar casos de corrupção em outros países. Então, evidente que a pauta anticorrupção ela é utilizada para fins de uso do governo de turno.
6: A posição da Transparência Internacional, contudo, deve ter pouco efeito prático no sentido de fazer com que a opinião pública dos Estados Unidos pressione o governo de Donald Trump na retirada das tarifas. De acordo com Bruno Lima Rocha, isso acontece porque a própria população norte-americana acredita em uma posição de donos do mundo dos Estados Unidos.
7: Ficaria na dúvida do efeito na opinião pública doméstica dos Estados Unidos, porque também é costume uma parcela muito expressiva daquela população entender que o seu governo opera como um império e é uma fonte permanente de hipocrisia.
6: Em seu comunicado, a Transparência Internacional afirmou que os três poderes do Brasil têm sim reduzido as ferramentas de combate à corrupção. Uma posição, porém, que é vista de forma cética por Lima Rocha.
7: A Transparência Internacional, ela já teve seus méritos, mas ela é muito utilizada para projetar poder dos grandes países. Eu ficaria muito desconfiado de qualquer posição que venha de Washington ou da Transparência Internacional, aonde vem a rubrica como a transparência nas contas públicas. Quem está diminuindo a ferramenta de combate à corrupção no país ou tentando fazer isso é o Congresso o tempo todo.
6: Outra justificativa do governo dos Estados Unidos na taxação ao Brasil foi a acusação de que o PIX seria uma prática econômica desleal. E para a Transparência Internacional, esse argumento é falso, pois além de facilitar o acesso aos bancos, a ferramenta também contribui para a redução de circulação de dinheiro em espécie e aumenta a rastreabilidade das transações financeiras. E dessa forma, acaba criando condições favoráveis ao combate da lavagem de dinheiro, evasão fiscal e outros fluxos financeiros ilícitos. Produção e reportagem, Eduardo Amaral.
0: Muito bem, na cidade são exatamente 13 horas mais 6 minutos, né? 13:06. Gente, deixa eu lembrar mais uma vez aqui para vocês, né? Que a disputa pelo título do Campeonato Montealtense de Futebol 2026 entra em sua fase decisiva neste domingo, com a realização das semifinais no estádio Agenor Badaró, em Palmas de Monte Alto. O primeiro confronto acontece às 8:30, quando o Papo de Boleiro enfrenta o Pinga Fogo em busca de uma vaga na grande final. Já no período da tarde, às 15 horas, será a vez de Caraíbas e Rancho das Mães medirem forças em mais um duelo que promete movimentar a torcida. Promovida pela Secretaria Municipal de Esportes, Lazer e Turismo, a competição tem reunido atletas, dirigentes e torcedores ao longo da temporada, fortalecendo o esporte local e proporcionando momentos de lazer e integração para a comunidade. A expectativa é de grande público para acompanhar os dois confrontos que definirão os finalistas da edição 2026 do campeonato. O secretário municipal de Esporte, Lazer e Turismo, Patrick Show, convidou a população para prestigiar as partidas. Então já marca aí domingo, né? Semifinais, nós teremos aí às 8:30 Papo de Boleiro contra Pinga Fogo e às 15 horas, Caraíbas contra Rancho das Mães. Desses dois jogos, né, sairão os grandes finalistas para a grande decisão, né, que deve acontecer no dia 14 de junho, né? Provavelmente dia 14 de junho. Um abraço aqui pro Valdivino Gomes, na sintonia com a gente, o Gilmar lá em Orindiúva, São Paulo, e a Josi Lopes também na sintonia aqui do nosso programa Giro de Notícias. Deixa eu ver quem tá participando conosco aqui, vamos lá.
8: Boa tarde, Wilson. Eu gostaria de saber da secretaria qual é a pessoa que conserta as bombas do artesiano da prefeitura. Porque aqui na comunidade de Monquempó, próximo ao espraiado, tem um posto de água. É a mesma coisa de não estar tendo. Porque já tem não sei quantos dias que a água já não cai na casa da gente mais por conta que eu creio que a bomba está com defeito. Porque a pessoa que solta a água falou que, tipo assim, a bomba não está jogando, não está tendo força para estar jogando. E a gente necessita de água. Gostaria de saber da resposta deles aí, como é que vai ser, se vai consertar, se vai colocar outra. Porque sem água ninguém consegue viver. A gente tem um posto artesiano, na verdade, da minha sogra, mas só que como o tempo não tem sol, às vezes um dia tem, outro dia já não tem, tá nublado, não joga, porque é placa solar.
0: Pronto, nós vamos encaminhar aqui pro setor responsável, viu, minha amiga? Muito obrigado aí pelo carinho da audiência. Vera Lúcia, lá do Boi Morto, também está na sintonia com a gente. O Ivo Lima também, sempre sintonizado aqui na Rádio Visão FM. Bom, vamos seguindo aqui o nosso programa, Giro de Notícias. Lá, Senado revoga norma que garantia aborto a menores violentadas. Kese Balog é quem traz a notícia.
9: Foi esse o tempo que o Senado levou para aprovar um projeto que revoga normas criadas para proteger crianças e adolescentes vítimas de violência sexual. A proposta suspende uma resolução do CONANDA, o Conselho Nacional dos Direitos da Criança e do Adolescente. Como a votação foi simbólica, não há registro público de quais senadores votaram a favor ou contra a proposta. Para o advogado Ariel de Castro Alves, membro da Comissão de Defesa dos Direitos da Criança e do Adolescente da OAB e ex-presidente do CONANDA, a revogação dessa resolução trará grande prejuízo, especialmente porque ela surgiu justamente após casos em que vítimas enfrentaram barreiras para acessar um direito já garantido por lei.
10: Exatamente, para evitar situações desse tipo e outros casos como de juízas em Goiás, em Santa Catarina, que constrangeram crianças para que não realizassem o aborto legal, é que surgiu essa resolução do CONANDA, para garantir de fato uma prioridade absoluta no atendimento dessas meninas, para que elas não sofram nenhum tipo de revitimização, tenham uma escuta protegida, para que se garanta o devido sigilo e evitar qualquer tipo de violência institucional, qualquer tipo de constrangimento.
9: A resolução do CONANDA estava em vigor desde 2024 e estabelecia diretrizes, incluindo o acesso à informação sobre o aborto legal previsto na legislação brasileira para os casos de violência sexual, risco de vida da gestante e anencefalia fetal. Entre outros pontos, a medida garantia que a ausência ou até mesmo a participação dos responsáveis na violência não impedisse o acesso da vítima ao aborto seguro. A relatora da proposta, a senadora Damares Alves, argumentou que o CONANDA teria ultrapassado suas atribuições ao regulamentar temas que deveriam ser tratados por lei formal e que a norma relativizava o papel dos pais irresponsáveis. Já Ariel afirma que a revogação acontece em um contexto preocupante de violência sexual contra crianças e adolescentes no país.
10: Temos uma média de 150 estupros de crianças e adolescentes todos os dias no país, conforme números do Fórum Brasileiro de Segurança Pública, uma média de 57 casos diários, meninas com menos de 14 anos, e nós sabemos que a gravidez precoce, ela acaba perpetuando um ciclo de pobreza, de miséria, de evasão escolar, de trabalho infantil, de violência doméstica e que muito prejudica os direitos das meninas e das mulheres no Brasil.
9: Como se trata de um projeto de decreto legislativo, a medida não depende de sanção presidencial e passa a valer após a promulgação pelo Congresso Nacional. Para o especialista, a decisão representa um retrocesso. Sustentar essa decisão é naturalizar a violência contra meninas e negar a elas suas próprias infâncias. Garantir proteção, escuta e, principalmente, acesso ao aborto legal é uma das principais ferramentas no combate ao abuso infantil. Produção e reportagem, Cassie Balog.

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0: 2:24, a gente segue aqui o nosso programa Giro de Notícias, o programa do seu rádio que toca informação e que briga sempre por você. De volta aqui, minha gente, deixa eu falar para vocês aqui dos nossos parceiros, né? 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
0: 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Vamos de notícia! Antes da notícia, deixa eu só pedir aqui. Para rodar esse áudio.
2: Boa tarde, Wilson Nunes, aqui é Marinalva Santos. Quero que você toque os parabéns para meu filho, Vinícius, que hoje ele está completando 23 anos. Deus te dá muita saúde, filho, muitos anos de vida. Continua essa pessoa maravilhosa que você é. Maninha te ama tanto, coração grandão. Mesmo que você tá longe, mas maninha ama você. Meu futuro engenheiro, beijo, maninha te ama.
0: Pois é, tá aí. Parabéns aí pro filho Vinícius, né, que tá completando mais um ano de vida hoje.
3: Parabéns, parabéns.
0: Maria José, no assentamento Palmeiras, também tá na sintonia com a gente. Valeu. Olha, fim da escala 6x1. Rusgas entre governo pode travar o texto lá no Senado. Norberto Notari é quem traz a notícia.
4: O presidente do Senado atendeu as expectativas nos bastidores e deu a entender que a tramitação da PEC, que reduz a jornada de trabalho, será mais lenta na casa. Davi Alcolumbre afirmou que deve reunir líderes partidários e o presidente da Comissão de Constituição e Justiça na próxima semana para discutir o tema. Proposta de emendar à Constituição reduz de 44 para 40 horas semanais a jornada, e acaba com a chamada escala 6x1. Medida já passou na Câmara. E esse ritmo já era esperado principalmente por causa das rusgas recentes entre ele e o governo federal, que vê o texto como uma prioridade. Alcolumbre chegou a declarar que o Senado não tinha

0: discussão de apenas carimbar o que passa pela Câmara. Este tema ganhou destaque durante o Fórum de Lisboa, que aconteceu nesta semana, e o senador Camilo Santana, do PT do Ceará, reconhece a legitimidade da Casa de debater o tema, mas lembrou que as tratativas foram feitas com um parcela importante da sociedade.
1: Mas esse debate foi feito lá na Câmara. Claro que pode se abrir o debate no Senado Federal também. Mas o presidente Hugo Mota, ele abriu um debate regionalizado, ouviu todos os setores, houve inclusive uma transição para aprovação desse projeto, né? A redução de 44 para 42 esse ano e só 40 no ano que vem, né? E compensações importantes que vão garantir no projeto. É claro que o Senado também tem esse papel de poder ouvir, poder dialogar, mas que encaminhe o projeto para que ele possa ser debatido, né, na Câmara Alta e a gente poder aprovar, porque essa é uma luta importante do presidente Lula e é uma luta importante na sociedade dos trabalhadores desse país.
0: Quem também esteve no evento na capital portuguesa e conversou com a reportagem da agência Rádio Web foi o relator da PEC na Câmara, deputado Léo Prates, do Republicanos da Bahia, que disse não temer grandes mudanças no texto.
2: Eu sempre disse que o texto que foi para o Senado não é o texto de Léo Prates ou o texto de qualquer deputado. É o texto do pensamento médio. Eu considero o meu trabalho feito, porque na hora que nós temos 472 votos de 504 possíveis, então o texto foi muito melhor do que nós esperávamos. Eu volto a dizer, o texto não é de Léo Prates, não é de Hugo Mota, é da Câmara dos Deputados. Acho que o Senado é livre para fazer as modificações e depois nós vamos avaliar. Faz parte da democracia e do processo legislativo. Acredito muito no espírito público e na liderança do presidente Davi, que é um grande homem público do nosso país.
0: O senador Camilo Santana afirmou que o distanciamento entre Senado e o governo continua e que ele está tentando negociar para retomar as conversas entre os poderes.
3: 13 horas mais 31 minutos, 13h31. Boa tarde, Wilson Nunes. Eu sou Valdilene da Lagoa Funda. Amanhã estarei fazendo uma barraquinha e um bingo em benefício do meu tratamento médico lá no nosso amigo Tinés, em Rancho das Mães, a partir das 6h30 da noite. Já estarei por lá. Anuncia, por favor, no seu programa. Quem puder estar lá me ajudando, desde já agradeço, né? A Valdilene da Lagoa Funda, né? Avisando que vai ter amanhã lá no bar do Tinés, em Rancho das Mães, uma barraquinha e um bingo em benefício ao seu tratamento médico, né? Quem puder participar, desde já ela agradece. Tá bom, minha gente? Certinho? Ok. Quero lembrar mais uma vez que o Distrito de Espraiado recebe neste domingo um reforço importante para a saúde. A nova ambulância 4x4 chega com mais um benefício, né, viabilizado pela parceria entre a Prefeitura de Palmas de Monte Alto e o Governo do Estado, ampliando o suporte aos atendimentos, facilitando o deslocamento em diferentes tipos de estrada e garantindo mais segurança no cuidado com a população. A entrega vai ser realizada às 9h durante a Feira da Agricultura Familiar de Espraiado. É um momento de conquista para a comunidade e para a saúde do nosso município. Certinho? Vamos aqui com a última informação da área policial. Uma adolescente de 14 anos foi socorrida pelo SAMU após relatar uma tentativa de abuso sexual na noite desta quinta-feira em Guanambi. De acordo com informações da Polícia Militar, a jovem foi encontrada em sua residência com escoriações nas pernas e em estado de forte abalo emocional. A adolescente contou que saiu na companhia de um homem de 35 anos e de outras três amigas para um bar no bairro Novo Horizonte. Após deixar as demais jovens em casa, o motorista teria seguido em direção a um motel. Ao perceber o destino, a adolescente afirmou que tentou fugir pulando do veículo e pedindo ajuda, mas foi impedida pelo homem. Em seguida, conseguiu escapar, pulou em uma lagoa e caminhou até a sua residência. Já em casa, ela desmaiou devido ao cansaço e ao estado emocional em que se encontravam. A vítima foi encaminhada ao Hospital Geral de Guanambi para atendimento médico. A Polícia Militar realizou buscas na tentativa de localizar o suspeito, mas ele não foi encontrado. A responsável pela adolescente foi orientada a registrar a ocorrência na delegacia territorial. Na cidade, são 13 horas mais 34 minutos, 13h34.
4: Oi, meu amigo. Boa tarde, viu? Aproveitar o dia do seu programa, meu amigo. Pedir você rodar os parabéns para minha filha, Elisângela. É no dia da manhã que ela completa mais um ano de vida, mas aproveitar a audiência do seu programa, pedir você para rodar os parabéns para ela, meu amigo, se for possível. Viu? Desejo para ela tudo de bom na vida dela, que Deus abençoe ela. Viu? Deus dá muitos anos de vida a ela. Eu sou o voto do pai Marcon, da mãe Eliene, das avós, Dona Laura e Dona Leninha, viu? E todos da família, minha amiga, parabenizando ela. Que Deus abençoe ela, dá muitos anos de vida.
3: Walter Alves também está na sintonia com a gente. Muito obrigado, Walter, pela sua audiência. Bom, a gente traz aqui mais informações e vamos falar agora de esporte, né? O Ancelotti faz mudanças no time brasileiro sob olhares de torcedores. E Fabinho minimiza carrinho de Casemiro em Endrick em treino. Daniela Esperon e Jean Costa é quem trazem as informações.
5: A seleção brasileira realizou nesta quarta-feira o segundo treinamento nos Estados Unidos e com uma novidade difícil de se repetir durante este Mundial, com a presença de torcedores. Cerca de 200 pessoas, entre brasileiros e curiosos da região, assistiram à atividade comandada pelo técnico Carlo Ancelotti, que inclusive esboçou várias mudanças no time, visando o amistoso contra o Egito no próximo fim de semana. A seleção brasileira está em busca de quem será o titular da camisa 9 do Brasil. E já temos até candidato, né? Igor Thiago acredita que pode desempenhar muito bem este papel.
6: Eu acho que sim, eu acho que com as características que eu posso proporcionar, eu acho que eu me enquadro bem e, poxa, tô muito feliz de poder estar aqui, mais uma vez, tô muito feliz de poder estar jogando pela seleção, de ser um dos centroavantes que disputa a posição e espero, em nome de Jesus, assim continuar.
5: Marquinhos e Gabriel Magalhães serão as novidades na defesa brasileira no amistoso diante do Egito. Eles ficaram fora do jogo contra o Panamá por conta da final da Liga dos Campeões. Então, a volta da dupla de zaga titular não deve ser a única mudança na defesa. Douglas Santos também deve entrar na vaga de Alexandro. Lucas Paquetá e Igor Thiago, que entraram bem no último amistoso, ocuparam as vagas de Matheus Cunha e Luiz Henrique. Com isso, Rafinha foi deslocado para a direita do ataque. Então, a formação do técnico Carlo Ancelotti não muda e segue no 4-2-4, com Lucas Paquetá aberto pela direita. A escalação esboçada neste treinamento de quarta-feira pelo técnico italiano é a seguinte: Alisson no gol, Wesley, Marquinhos, Gabriel Magalhães e Douglas Santos, Casemiro, Bruno Guimarães, Lucas Paquetá, Rafinha, Igor Thiago e Vinícius Júnior. Em relação à torcida durante o treinamento, a atividade é aberta ao público, é uma exigência da FIFA para que as seleções possam promover uma maior integração com a comunidade na qual estão baseados durante a Copa. A CBF já cumpre o combinado no segundo dia de trabalho nos Estados Unidos. Então, em campo, os torcedores puderam ver um pouquinho mais do trabalho de Carlo Ancelotti. Com informações da seleção brasileira, Daniela Esperon.
7: A seleção brasileira fechou a quinta-feira com treinamentos em dois períodos em Nova Jersey, nos Estados Unidos, sendo este o penúltimo dia dos preparativos para o amistoso contra o Egito no sábado, partida que encerra os amistosos da equipe antes do início da Copa do Mundo no próximo dia 13. Dividido em dois períodos, os treinos tiveram início ainda pela manhã, com parte aberta à imprensa. As mudanças possíveis para o amistoso foram vistas em etapas, já que existe a possibilidade de os reservas contra o Panamá começarem em grande parte o próximo jogo. Igor Thiago, Rayan e Endrick são os mais cotados. O atleta cedido pelo Real Madrid ao Lyon foi alvo de uma ação polêmica ainda na quarta em um lance com Casemiro, onde o volante o atingiu com um carrinho mais forte. O também volante, Fabinho, do Al Ittihad, minimizou o lance e garantiu que o clima entre o elenco é bom, mas que a intensidade já visa o cenário da estreia no Mundial.
8: A alta intensidade no treino é algo esperado, mas é normal também pela qualidade que tem, pela entrega dos jogadores e como é a seleção brasileira, todo mundo quer mostrar algo mais. Então, até um bobinho, às vezes, que é um treino às vezes mais descontraído, acaba sendo um treino forte, pegada ali. quando dá para evitar uma chegada mais forte, um pisão assim, a gente tenta evitar, mas tem vezes que você não consegue, você vai, quer ganhar a bola. Não é a primeira vez que acontece, nem vai ser a última.
7: A coletiva de imprensa também contou com o lateral direito Wesley da Roma, destaque da equipe no Campeonato Italiano e uma das peças fundamentais do time. O trabalho do jogador na temporada, especialmente a sua utilização pela lateral esquerda, foram os destaques dos questionamentos durante a coletiva. Wesley admitiu ter dificuldades em voltar a jogar pela direita após o período e diz ter buscado, junto a outros jogadores, como Danilo do Flamengo, ajuda para seguir com a sua evolução.
9: É um aprendizado. Eu conversei com o Danilo sobre isso, falei, cara, é um pouco estranho, porque o que tu fazia? Porque tu jogava ali e quando tu ia pra direita tu não sentia diferença? Porque eu sinto, joguei 20 e poucos jogos só pela esquerda, 13 ou 12 pela direita, então tem uma diferença. Eu falei pra ele, eu falei, cara, eu sinto um pouco de diferença, até comentei com o Juan, com o pessoal, falei, pô, preciso treinar mais um pouco aqui de ajuste de corpo, porque eu preciso disso. Só que eu acho que é uma coisa que agregou no meu futebol, que eu posso fazer as duas coisas, só que pela esquerda eu sou muito mais ofensivo do que defensivo.
7: Os trabalhos de Carlo Ancelotti, mais uma vez, não contaram com a presença de Neymar. Ele não viajará para o amistoso do Brasil contra o Egito. O atleta seguirá com o tratamento de uma lesão na panturrilha esquerda, de acordo com a CBF. A seleção brasileira ainda terá mais dois períodos de treinamentos na sexta-feira, antes do amistoso. Com informações da seleção brasileira, Jean Costa.
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0: mandar um grande abraço aqui ao meu amigo Dema. Dema tá ligado com a gente, valeu Dema. Gente, são 13 horas mais 43 minutos, 13h43. Eu quero agradecer aqui a todos os nossos ouvintes, né, pelo carinho da audiência. Lembrar mais uma vez aqui para todos, né, que neste sábado nós estaremos lá no encerramento, né, Mariano, encerramento Mariano, lá em Barra do Riacho, né? Vai ter o Adson Castro, Cigano Cantador e Muvucão do Forró. É amanhã, tá bom? Lá na Praça da Igreja Nossa Senhora Aparecida, em Barra do Riacho. Domingo, né, nós estaremos pela manhã no Espraiado e à tarde nós estaremos aí no estádio Agenor Badaró, né? E na segunda-feira, mais uma vez, nós estaremos lá em Espraiado. Certinho? Gente, um forte abraço a todos, um grande abraço a todos nossos ouvintes pelo carinho da audiência. A gente volta, se Deus quiser, na próxima segunda-feira com mais uma edição do Giro de Notícias. Para fechar aqui o programa, vamos trazer uma reportagem especial sobre as mudanças do clima. Vamos entender por que que o Brasil bate recordes de calor. Breno Zonta é quem traz a informação. Um abraço a todos, fiquem com Deus e até segunda, se Ele quiser.
1: Dependendo da sua idade e da região do Brasil onde você viveu os últimos anos, você pode ter percebido uma mudança diferente. Mas fato é que todos nós temos a impressão de algo que a ciência nos avisa há bastante tempo. O clima está mudando. Aliás, já mudou. Eu sou Breno Zonta e essa é uma produção do RW+, o núcleo de conteúdos especiais do Grupo Rádio Web. Neste dia 5 de junho, Dia Mundial do Meio Ambiente, convidamos o coordenador de política internacional do Observatório do Clima para explicar o que são essas mudanças. Cláudio Ângelo percebe que o clima está estranho, literalmente, na pele.
2: Eu cresci em Brasília, na década de 80. O primeiro ventilador adquirido pela minha família foi na década de 90, porque a gente não precisava de ventilador para dormir em Brasília à noite, nem no verão. Hoje eu moro em Brasília e tenho 5 aparelhos de ar-condicionado na minha casa e eu uso esses 5 aparelhos de ar-condicionado uma boa parte do ano, porque o número de noites quentes cresceu assustadoramente.
1: O relato do Cláudio não é exceção. De acordo com dados do Instituto Nacional de Meteorologia, nos últimos 60 anos, a temperatura média no Brasil aumentou em 1,5 graus. No mesmo período, em estados do Nordeste, as máximas aumentaram até 3 graus. E em São Paulo, aqui onde eu moro, as mínimas aumentaram quase 3 graus no último século. A consequência são noites mais abafadas.
2: Ah, sempre tem uma época do ano que faz mais calor mesmo. Sim, só que o calor em geral, não é todo ano, mas em geral, nos últimos 30, 40 anos, a estação quente chega mais cedo, vai embora mais tarde, as temperaturas estão maiores.
1: Outra anormalidade que tem se normalizado, com preocupação pra gente, é a frequência das chamadas ondas de calor. Elas acontecem quando a temperatura máxima esperada para uma região fica ao menos 5 graus acima da média histórica por 2 a 3 dias. De 1961 a 1990, o Brasil registrou apenas 7 dias assim. Entre 91 e 2000, foram 20. De 2001 a 2010, 40. E de 2011 a 2020, foram 52 dias. Ah, mas aqui onde eu moro faz muito frio e sempre fez muito frio. Cláudio diz que essa é uma confusão comum. O tempo é diferente do clima. Tempo é a sensação que a gente experimenta no dia a dia. Clima é a média dessa condição ao longo de um período.
2: As temperaturas ao longo do ano, as chuvas ao longo do ano, você tem um comportamento esperado de uma determinada região. Esse comportamento esperado ao longo dos anos é o clima, quer dizer, a média das temperaturas ao longo dos anos, a média da precipitação ao longo dos anos, número de dias acima da temperatura X, número de noites abaixo da temperatura X, quantidade de chuva no período chuvoso, isso tudo está mudando.
1: O Cláudio falou na chuva. Ela também tem nos avisado que o clima mudou. No Brasil, os períodos de seca estão mais longos e quando enfim chove, descarrega tudo de uma vez. A gente viu esse desequilíbrio nas enchentes no Rio Grande do Sul em 2024 e na Zona da Mata de Minas Gerais no começo deste ano. Ao todo, foram quase 300 vítimas apenas nestes dois episódios. Mas afinal, o que causa tudo isso? Por que os dias e as noites estão mais quentes? O vilão é conhecido, atende pelo nome de efeito estufa, mas você sabia que esse fenômeno na verdade é natural e, aliás, essencial para a vida aqui na Terra? Calma, que o Cláudio Ângelo explica pra gente.
2: A Terra recebe radiação solar, ela é aquecida e reflete essa radiação de volta para o espaço na forma de infravermelho. Só que se fosse assim, bate e volta, a gente não teria vida na Terra. Para a vida poder se desenvolver, para a gente não ser uma bola de gelo, a gente precisa de substâncias na atmosfera que sejam opacas à radiação infravermelha e que bloqueiem, mantenham, né, segurem a radiação infravermelha na atmosfera por um período. Isso são os gases de efeito estufa.
1: Bom, então os chamados gases do efeito estufa ajudam a manter a vida no planeta. Sim, o problema, como em muitos casos, é o excesso. Esse exagero foi impulsionado pela Revolução Industrial, que desde o final do século XVIII libera na atmosfera uma quantidade alta de dióxido de carbono, o CO2, pela queima do carvão mineral para alimentar a energia das máquinas.
2: O efeito estufa em excesso causa o aquecimento global e o aquecimento global, por sua vez, provoca uma série de mudanças na maneira como a energia circula no planeta. Isso muda a evaporação do oceano, isso muda regime de vento, isso muda regime de chuva. Então, esse desarranjo é o que a gente chama de mudança do clima.
1: A queima de combustíveis fósseis, como o carvão, mas também pode ser o petróleo e o gás natural, responde por cerca de 90% do gás carbônico presente na atmosfera. Os dados são da Organização das Nações Unidas, a ONU. Aqui no Brasil, a emissão de gases do efeito estufa também vem do desmatamento de florestas e da emissão de metano pelo gado da pecuária e até pelos aterros sanitários. E como a gente enfrenta um problema desse tamanho? Os cientistas do clima indicam que a gente percorra dois caminhos ao mesmo tempo. Primeiro, mitigar, ou seja, reduzir a intensidade das mudanças do clima. O Cláudio diz que a gente pode fazer isso zerando o desmatamento e descarbonizando a geração de energia, ou seja, trocando os combustíveis fósseis por fontes renováveis e menos poluentes, como a energia eólica, do vento e a energia solar. Mas não adianta, enquanto os países reformam suas atividades econômicas, precisamos nos adaptar. Uma das principais medidas para aliviar o calor intolerável é a arborização nas cidades e no próprio campo.
2: Porque além de você reduzir o impacto das temperaturas locais, você pode, por exemplo, proteger cursos d'água que são mais vulneráveis a seca. A gente está vendo São Paulo neste momento entrando numa outra crise hídrica e uma parte disso é por falta de árvore ao longo dos reservatórios de água que abastecem a cidade. Plantar árvore é uma solução barata, bonita, eficiente e você faz as duas coisas ao mesmo tempo. Quando você planta árvore, você está tirando o CO2 da atmosfera, porque ela fixa esse carbono na biomassa enquanto ela cresce.
1: Quer exemplo mais direto do que esse aqui? Um estudo da Faculdade Mackenzie indicou que em São Paulo, em 2023, a temperatura do bairro de Paraisópolis chegou a ficar 8 graus maior que a do bairro vizinho, o Morumbi. Paraisópolis é a maior favela da cidade, Morumbi, um dos bairros mais nobres. O Cláudio garante, são as árvores, sinal de que o poder público precisa intervir.
2: Moradias de baixa renda precisam ter ar-condicionado movido a energia solar. Isso é uma coisa que deveria estar já em todos os programas sociais no Brasil, porque as temperaturas nesses bairros de periferia são insuportáveis. As pessoas passam mal, as pessoas têm o seu rendimento escolar reduzido por causa do calor. Isso as aprisiona nessa espiral de pobreza. Isso é outra coisa sobre a mudança climática. Ela é um agravador de desigualdades permanente.
1: Nos últimos 100 anos, o planeta onde a gente vive aqueceu em média quase 1,5 graus. E as autoridades temem aumento de 3 ou até 4 graus ainda neste século. Sem mudanças significativas, o calor extremo pode destruir plantações em larga escala, gerando escassez de alimentos. A acidificação dos oceanos pode extinguir espécies e habitats marinhos. O derretimento de calotas polares e de geleiras pode inundar cidades litorâneas e muito mais. Já faz tempo que esse deixou de parecer um problema apenas do futuro. 2025 é apontado por observatórios climáticos como o terceiro ano mais quente de toda a nossa história. E o pior, na frente dele estão 2023 e 2024. 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
3: Senhor, obrigado por mais um dia. A Ti agradecemos por nos abençoar com a Sua presença, livrando-nos dos males, da inveja, dos maus espíritos. Obrigado, Senhor, pelo poder que nos concede ao direito de andar livremente, sob a Sua graça. Obrigado, Senhor, pela sabedoria que nos dá, mesmo que ínfima aos Teus olhos, mas que nos permite conhecer os Seus ensinamentos, as Suas palavras de justiça e bondade. Obrigado, Senhor, pela luz do sol, pela força da natureza que nos permite dela tirar o alimento de cada dia. Obrigado, Senhor, pelo milagre da vida, pelos nossos filhos. Ensina-nos, Senhor, a combater a ira e a perdoar nossos inimigos cada vez mais. Cubra-nos com Seu manto. Dedique ao Seu servo, Senhor, todo o Seu amor. Perdoa-nos pelas nossas falhas, pois sabe, Senhor, que somos pequenos diante da Tua sabedoria. Em nome do Pai, do Filho e do Espírito Santo. Amém.

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12: 2:36.

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2: 3:32. Aqui.

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6: Alô pra você, ótima tarde, boa tarde pra você.
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1: Opa, que legal, e aí, tá bom pra você assim? Maravilha, muito boa tarde, Monte Alto, boa tarde, Bahia, boa tarde, Brasil. Já estamos no ar aqui pela Rádio Visão FM, a rádio que tem o seu jeito, a rádio mais gostosa do Brasil, a princesinha aqui do sudoeste baiana. Afinal de contas, hoje é sexta-feira, sextou, né, minha gente? Sextou, conhece de sintonia brega. Hoje é sexta-feira, dia 4 de junho de 2026. É você já ligadinho, ligadaço. Muito boa tarde, seja todos bem-vindos e bem-vindas aqui ao nosso programa. 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

Eita, coisa boa. E aí, o volume tá no 12, tá maravilha. Obrigado aí pelo carinho da audiência. Você no centro, você dos bairros, você aí na nossa querida zona rural, tá bom? 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

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O seu coração é brega. Boa tarde, Brasil.

Leandro Lúcio pra ficar contigo. Boa tarde, ótima tarde, sexta-feira, bom finalzão de semana pra você conectado. Aqui é a Rádio Visão FM, a rádio mais gostosa do Brasil, a princesinha aqui do sudoeste baiano. Abraça aí a minha querida amiga Dona Carmita, lá de Curralinho, saudar você também do bairro Planalto, você do bairro Oliveira, você também do bairro Barrinha, você também do centro da cidade, você do bairro Jardim Brasil, você do bairro Bonfim 1, Bonfim 2, obrigado, viu, pelo carinho da amizade de sempre. Programa Sintonia Brega, que a pancada é segura, pra cobra não dá bote. 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

0: mais, né, minha gente? Eu vou ao break comercial e volto já já. Boa tarde.
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1: Muito bem, Brasil, vamos lá, já estamos de volta com a melhor programação do Brasil nessa tarde gostosa de sexta-feira, sextou, conhece, de Sintonia Brega, hoje é sexta-feira, dia 4 de junho de 2026, é você ligadinho, ligadaço, seja todos bem-vindos e bem-vindas aqui ao nosso programa Sintonia Brega. Visão FM. Bora lá, né, minha gente? Maravilha, maravilha, show de bola até às 18 horas. Só música brega pra gente matar a saudade, tá bom? 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

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Bom demais. E tá chegando também o Dia dos Namorados. Dia dos Namorados tá chegando. Você já comprou o presente do seu namorado, da sua namorada? Ainda não? Posso te ajudar?

Essa música é linda, essa música é chonada demais, hein? João Paulo e Daniel, nesse clima que eu quero convidar você para já estar garantindo o presentão do seu amado, da sua amada, porque o Dia dos Namorados tá chegando e você não vai deixar essa data passar em branco. 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

0: Bom demais. E aí, Bel, já comprou o presente da namorada, Bel, ou não? Olha só, o dia dos namorados tá chegando, hein? Bom demais, né, minha gente? Vamos seguindo aqui a nossa programação. Tem ouvinte já participando aqui da nossa programação. Aperte o play, Sandro.
1: Boa tarde, Sandro Ribeiro, aqui é Marinalva Santos. Toca os parabéns para meu filho, Vinícius, que hoje ele está completando 23 anos. Deus te dá muita saúde, Vi, muitos anos de vida. Continua essa pessoa maravilhosa que você é. Mãe ama você muito. Você está longe, mas mãe ama você tanto. Coração grandão. Meu futuro engenheiro, Vinícius, parabéns, meu precioso.

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2: Muito bem, Brasil, vamos lá, já estamos de volta com a melhor programação do Brasil nessa tarde gostosa de sexta-feira, dia 4 de junho de 2026. Boa tarde, Brasil. 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

Bom demais, né, minha gente? Bora repartir o boi, pessoal. 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

demais, né, minha gente? 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

Muito bem, senhoras e senhoras, já são 17 horas e 37 minutos. Esse é o nosso programa Sintonia Brega, o nosso último bloco. E assim nós estamos já chegando aqui ao término do nosso programa. Eu só tenho a agradecer, Papai do Céu, agradecer você e sua família pelo carinho, pela preferência. Vou assim desejando a você um bom finalzão de semana, bom descanso, bom trabalho. E a gente volta a se falar na segunda-feira. 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
3: 6:05.
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2: 6:30.
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0: notícias do governo federal que movimentaram o país no dia de hoje. Olá, boa noite.
1: Boa noite para você que nos acompanha em todo o país.
0: Sexta-feira, 5 de junho de 2026.
1: Vamos ao destaque do dia. Bom condutor ganha incentivo na hora de renovar a carteira.
0: Agora é lei. Motoristas que não cometeram infrações terão a CNH renovada de forma automática. Gabriela Noronha.
2: Cerca de 2 milhões de motoristas já foram beneficiados desde a publicação das novas regras, em dezembro do ano passado.
1: Você vai ouvir também MEC Idiomas.
0: Já está no ar a plataforma digital para ajudar o cidadão a aprender inglês e espanhol de graça. O
1: presidente Lula destaca que saber outro idioma amplia oportunidades e abre novas portas na vida das pessoas.
3: Para criar oportunidade de você poder aprender, coisa que a gente não conseguia.
0: E ainda, bloqueio voluntário e simultâneo de todas as casas de apostas autorizadas do Brasil.
1: Mais de 574 mil pessoas.

0: Luz e Luciano Seixas.
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0: Bons condutores vão ter renovação automática da Carteira Nacional de Habilitação.
1: É o que prevê lei sancionada hoje pelo presidente Lula.
0: A medida integra o programa CNH do Brasil, que facilita e deixa mais em conta o acesso à primeira carteira de motorista.
2: A lei sancionada nesta sexta-feira institui o programa CNH do Brasil e permite a renovação automática da Carteira Nacional de Habilitação para os motoristas que estejam cadastrados no Registro Nacional Positivo de Condutores e que não tenham infrações de trânsito nos últimos 12 meses. A nova legislação é resultado de uma medida provisória encaminhada pelo governo do Brasil ao Congresso Nacional em dezembro do ano passado. Segundo o Ministério dos Transportes, cerca de 2 milhões de motoristas já foram beneficiados desde a publicação das novas regras. Entre os beneficiados está Andrei Abreu, morador de Santa Catarina, que conta que em 20 minutos teve o documento renovado.
3: Então eu só precisei fazer a consulta e lá só atestar mesmo a efetivação. E foi tranquilo, foi bem rápido, questão de 20 minutos mesmo, que se a gente anda corretamente, não tem multas. E o sistema, ele busca uma forma de desburocratizar, viabilizar a rapidez na renovação, fica bem mais tranquilo e mais pessoas podem, de fato, se animar para poder tirar uma CNH.
2: Além da renovação, o programa CNH do Brasil também facilita o acesso à primeira habilitação nas categorias A, destinada a motocicletas, e B, voltada a veículos de passeio. Com a nova lei, os candidatos podem escolher como preferem se preparar para tirar a CNH. Se por meio do conteúdo teórico gratuito disponível na plataforma digital, se em uma autoescola tradicional ou combinando as duas opções. Com as mudanças, o Brasil bateu recorde de novos condutores habilitados no país este ano. De acordo com o Ministério dos Transportes, mais de 1.141.000 CNHs foram expedidas entre janeiro e maio. O presidente Lula também destacou o impacto direto das medidas no orçamento das famílias brasileiras.
4: Uma carta custava R$ 3.000, R$ 3.500, tinha gente que pagava até R$ 4.000. Agora não, agora o cara gasta R$ 670, R$ 500, já tá com a sua carta pronta. Uma coisa importante, nós temos 60 milhões de pessoas usando o aplicativo. 70 milhões de pessoas. É uma população, sabe, o dobro da população argentina utilizando o aplicativo. Bom, isso tudo, para mim dizer ao pessoal que está tirando carta, tire sua carta, porque tirar carta é ter um instrumento de trabalho na mão para que você seja seguro. Portanto, utilize o novo modelo, um novo sistema de tirar carta e seja o motorista legalizado, tanto de moto quanto de carro que tiver.
2: Os números mostram ainda um crescimento expressivo na procura pelo documento. O total de requerimentos para a emissão da CNH ultrapassou 7 milhões, volume 7 vezes maior que o observado antes da edição da medida provisória. Desse total, mais de 6 milhões de solicitações foram realizadas por meio da plataforma CNH do Brasil. Reportagem Gabriela Noronha.
1: Situação que começa como uma simples diversão na internet e o sonho do dinheiro fácil.
0: E aos poucos se torna um ciclo vicioso de endividamento e problemas de saúde mental.
1: Esta é a realidade de quem sofre com os perigos dos jogos da aposta online.
0: De acordo com o Ministério da Fazenda, mais de 25 milhões de brasileiros entraram nas chamadas bets no ano passado.
1: Mas uma nova ferramenta pode ajudar quem precisa enfrentar o vício.
5: Uma busca por dinheiro que resultou em mais dívidas. Essa é a realidade de muitas famílias brasileiras. Nossa equipe conversou com uma mulher que prefere não se identificar. Ela conta que durante uma depressão e precisando de mais recursos, começou a jogar em cassinos online. O hábito virou vício e ela passou a gastar todo o salário e o dinheiro de outras pessoas nas apostas.
6: O jogo meio que foi assim, uma válvula de escape. Aí foi evoluindo até chegar num ponto de eu gastar dinheiro que não era meu. Meu salário entrava, eu gastava tudo. E aqui em casa começou a ficar muito complicado. E foi assim, até ter que tomar medidas drásticas.
5: para evitar que mais pessoas se viciem e se endividem por causa dos jogos de apostas online, o governo federal lançou uma plataforma de autoexclusão das bets. Com a ferramenta, o usuário indica seu CPF e, com isso, bloqueia de forma voluntária e simultânea o acesso a todas as casas de apostas autorizadas no Brasil, com uma única solicitação. É o que explica Daniele Cardoso, secretária de Prêmios e Apostas do Ministério da Fazenda.
7: Quando esse cidadão procurar uma determinada casa de aposta, ele vai estar bloqueado. Essa casa de aposta busca aqui para saber se esse CPF pode ou não apostar, e aí a gente dá informação dizendo não, porque ele se auto-excluiu. Quando a gente pensou nessa plataforma, a gente pensou não só nesse mecanismo de auto-exclusão centralizada, mas também ali ser um concentrador de informações em relação ao jogo responsável.
5: Dados do Ministério da Fazenda apontam que só no ano passado, mais de 25 milhões de brasileiros fizeram apostas em jogos online. Diante desse cenário, a plataforma de auto-exclusão é uma das estratégias do governo para evitar o vício e o endividamento das famílias. Além do bloqueio, a auto-exclusão impede novos cadastros e suspende o envio de publicidade sobre o assunto. Desde que a plataforma foi lançada, no final do ano passado, mais de 574 mil pessoas já solicitaram a exclusão dos CPFs para o uso de bets. Do total de cadastrados, cerca de 40% apontaram a perda de controle sobre jogos e afirmaram que os impactos na saúde mental foram o principal motivo para a autoexclusão. Para a mulher que conversamos no início dessa reportagem, é importante existir uma plataforma que possibilite a exclusão do CPF nas casas de aposta.
6: A gente já viu várias coisas, né, muito graves acontecendo com essas pessoas, então eu acho que é importante sim para ajudar muita gente para não entrar nisso, porque é difícil.
5: Além de bloquear o CPF da pessoa para o uso de bets, a plataforma de autoexclusão também reúne orientações e links com informações de onde encontrar atendimento especializado no Sistema Único de Saúde. Pessoas que identificarem prejuízos relacionados às apostas podem buscar apoio nas unidades básicas de saúde e nos centros de atenção psicossocial, presentes em todas as regiões do país. Para quem sofreu com as apostas, a ajuda psicológica é fundamental.
6: É um vício muito perigoso. Então, quando eu decidi, eu vou parar, eu começava a pensar em tudo que eu passei. Aí eu fui atrás pra procurar psicólogo especializado no assunto. E a partir desse momento, a perspectiva foi voltando.
5: Para acessar a plataforma e fazer a autoexclusão, basta procurar no seu buscador a frase autoexclusão Ministério da Fazenda e clicar no link. O endereço vai te direcionar para a plataforma dentro do site gov.br. Reportagem, Márcia Fernandes.
0: Inglês e espanhol na palma da mão e sem custo.
1: Você já pode se inscrever no aplicativo Mac Idiomas, que oferece aulas dos dois idiomas, do nível básico ao avançado.
0: A ferramenta também conta com recursos de inteligência artificial para apoio aos estudos.
8: A plataforma Mac Idiomas, iniciativa gratuita do governo do Brasil para o ensino de inglês e espanhol, começou a funcionar no início deste mês de junho. O aplicativo oferece cursos do nível básico ao avançado, estruturados em 4 a 6 módulos, cada um com 10 a 15 aulas, permitindo que estudantes e demais interessados aprendam novos idiomas sem sair de casa. O presidente Luiz Inácio Lula da Silva destaca que aprender e falar outros idiomas amplia oportunidades e abre novas portas na vida das pessoas.
9: O governo está fazendo, utilizando a tecnologia para criar oportunidade de vocês poderem aprender coisas que a gente não conseguia muito tempo atrás. É muito importante. Você não vai pagar nada. É o governo que vai arcar com os custos desse programa. O que o Ministério da Educação está fazendo é abrir, não uma janela, escancarar uma porta muito grande para que você tenha acesso às coisas que você precisa ter.
8: Entre as funcionalidades disponíveis no aplicativo estão a integração com a conta gov.br, teste de proficiência, trilhas de aprendizagem com aulas e atividades de reforço, avaliações ao final de cada módulo, sistema de conquistas e ferramentas de prática oral. A plataforma também conta com agentes de inteligência artificial Oficial para apoio aos estudos, esclarecimento de dúvidas e conversação nos idiomas. O acesso pode ser feito pelo portal macidiomas.mec.gov.br ou pelo aplicativo Mac Idiomas. Reportagem Thaísa Vitória.
1: E a plataforma Mac Livros, uma biblioteca digital, já alcançou a marca de 862 mil usuários.
0: Desde abril, quando a ferramenta foi lançada, já foram acessadas 468 mil obras, uma média de 3.400 livros por dia.
1: Somado todo o tempo de leitura dos usuários na plataforma, chega-se a 269 mil horas, o equivalente a cerca de 30 anos de leitura sem parar.
0: O livro mais lido é A Cabeça do Santo, da jornalista e escritora brasileira Socorro Acioli, e conta a história de um jovem que descobre possuir o dom de ouvir as preces de mulheres para Santo Antônio.
1: Completam as cinco obras mais lidas: Crime e Castigo e Noites Brancas, de Dostoiévski, e também A Vegetariana e Sem Despedidas, de Han Kang.
0: Para ter acesso às obras, basta acessar o site do Mac Livros ou o aplicativo e fazer o login com a conta do gov.br.
1: Por meio da conta gov.br que o cidadão tem acesso a mais de 4.600 serviços públicos.
0: E quem perdia o acesso à conta precisava aguardar até 3 dias até ter o problema resolvido.
1: Para facilitar a vida do cidadão, o governo do Brasil lançou uma ferramenta que recupera o acesso ao gov.br de forma rápida e simples.
10: Meu INSS, meu SUS Digital, Enem Fies, Carteira de Trabalho Digital e Carteira Digital de Trânsito são alguns dos serviços mais demandados na plataforma gov.br. Atualmente são mais de 176 milhões de usuários. Para facilitar a vida de quem precisa recuperar o acesso à conta em caso de perda ou troca do celular, por exemplo, o governo do Brasil desenvolveu uma ferramenta que simplifica esse processo. É o que explica o diretor do Departamento de Identidade Digital, Hudson Vinícius Mesquita.
11: Então isso traz autonomia para o cidadão, muito mais rápido de fazer, não precisa envolver central de atendimento. A expectativa é que mais pessoas possam habilitar, se sentir confortáveis a utilizar essa camada de segurança.
10: O primeiro passo é atualizar o aplicativo do GovBR para ter acesso à opção de recuperação com e-mail. Na verificação em 2 etapas, clicar na opção Estou com dificuldade para gerar código e seguir os passos. Será preciso fazer um reconhecimento facial para concluir o processo. Para o secretário de Governo Digital, Rogério Mascarenhas, além de facilitar a vida do cidadão, a ferramenta traz mais segurança.
12: Então a gente sempre está buscando que a segurança esteja em primeiro lugar. A gente está colocando a possibilidade de utilizar um e-mail que a pessoa cadastre para que ela possa fazer essa recuperação da conta sem qualquer procedimento administrativo, ou seja, ela mesma consegue fazer isso. A partir de um reconhecimento facial, ela já consegue fazer recuperação da sua conta.
10: O passo a passo da ferramenta está disponível na internet em acesso.gov.br. Depois é só clicar na aba Ajuda. Reportagem Nazi Brum.
0: Você já ouviu falar em phishing, uma palavra em inglês que se refere à pescaria?
1: O termo é usado para sites, e-mails ou mensagens falsos usados para recolher dados de quem usa a internet.
0: Esse e outros termos ligados ao mundo digital podem ser compreendidos por qualquer pessoa por meio de vídeos ou até mesmo histórias em quadrinhos.
1: Conhecer cada vez mais sobre o ambiente digital pode evitar golpes. Saiba mais na reportagem de Cleide Lopes.
13: Há 2 anos, a gaúcha Gisele Heligda recebeu uma ligação de um suposto atendente do Banco Digital, onde ela tinha conta. Do outro lado da linha, a informação era de que o cartão dela havia sido clonado. Assustada, ela seguiu as orientações do falso funcionário, forneceu dados pessoais e fez até reconhecimento facial. Ela não sabia, mas estava caindo em um golpe digital.
14: Fiz o reconhecimento facial e quando eu terminei o reconhecimento facial, a minha conta foi zerada. Era o valor que eu tinha para pagar o meu aluguel, a minha água, a minha luz.
13: Mensagens falsas, links suspeitos, roubo de senhas e tentativas de fraude estão entre os principais riscos para quem usa a internet. Por isso, o governo do Brasil aposta em mais uma estratégia: conscientizar a população por meio de vídeos, cartilhas e materiais educativos sobre os perigos e as armadilhas usadas por criminosos virtuais. Entre os lançamentos está a revista revista em quadrinhos, fiche e golpes cibernéticos. Com linguagem simples e acessível, a publicação mostra como os golpistas agem e orienta sobre formas de proteção. Também foram lançados vídeos voltados especialmente para idosos e conteúdos com dicas de acesso seguro aos serviços do gov.br. Como explica o secretário do Governo Digital do Ministério de Gestão e Inovação em Serviços Públicos, Rogério Mascarenhas.
15: Levar a população de uma forma simples, através de vídeos, né, que estão disponíveis lá na nossa página do gov.br/PPSI, né, que é o Programa de Privacidade e Segurança da Informação, vídeos que auxiliem as pessoas com pequenos cuidados e também as preocupações que a gente tem que ter aí em relação a essa forma de ataque, né, ou de abordagem que esses criminosos acabam fazendo na população.
13: O jornalista Felipe Camelo também já caiu em golpes virtuais. Seduzido por promoções imperdíveis na internet, fez compras de produtos que nunca chegaram.
16: Hoje a gente tem que ficar muito atento por promoções muito atraentes. Então você pega aquele produto, pega aquela loja, põe na internet, aí você vai ver o tanto de reclamações, aí por ali você já pode tirar um parâmetro se é golpe ou se não é.
13: O especialista em tecnologia da informação, Marlo Prudente, explica que os principais cuidados: desconfiar de mensagens urgentes e procurar sempre os canais oficiais.
17: Se você recebe qualquer mensagem com esse senso de urgência, desconfie. Às vezes você recebe o WhatsApp ou qualquer outro meio não oficial, sai dali, vai no aplicativo do GovBR, vai no aplicativo do banco, porque tudo é digital, então se acontecer qualquer coisa desse tipo, você vai receber uma notificação do próprio aplicativo oficial do governo, do banco ou qualquer outro que seja.
13: Segundo o governo federal, o Brasil é hoje referência em serviços digitais. São mais de 4.600 oferecidos por cerca de 250 órgãos públicos na plataforma gov.br. Reportagem Cleide Lopes.
0: Só reforçando, o material está disponível no site gov.br/governo-digital, na aba Privacidade e Segurança.
1: E atenção, pescadores, o Ministério da Pesca e Aquicultura alerta sobre tentativas de golpe relacionadas ao Registro Geral da Atividade Pesqueira.
0: Segundo relatos dos próprios usuários do sistema Pesque Brasil, alguns estão recebendo mensagens falsas via aplicativo WhatsApp.
1: Os golpistas fazem o print da tela da consulta pública da licença e adulteram o documento.
0: Assim, quem está com a licença ativa é levado a acreditar que o documento está suspenso ou cancelado. Aí os golpistas solicitam pagamento para que a situação seja normalizada.
1: O Ministério ressalta que não cobra nenhum tipo de taxa para regularização da profissão.
0: Em caso de dúvida, procure informações apenas pelos canais oficiais. Pelo WhatsApp, no número código 61, telefone 3276-5073.
1: Mais informações do Ministério da Pesca no endereço gov.br/MPA.
0: Para muitas mulheres, a independência financeira é um dos fatores cruciais para romper com ciclos de violência doméstica.
1: Agora, mulheres empreendedoras do setor do turismo em situação de vulnerabilidade terão acesso a condições especiais de crédito pelo novo Fundo Geral de Turismo.
0: A portaria prevê que beneficiárias solicitem suspensão temporária dos pagamentos por até 6 meses e também estabelece ampliação dos prazos de carência.
1: Durante o Fórum Internacional de Mulheres no Turismo em João Pessoa, o ministro do Turismo, Gustavo Feliciano, ressaltou que a medida busca criar uma rede de segurança para que mulheres vítimas de violência mantenham seus negócios.
18: Alguma mulher que for vítima ou tiver alguma dificuldade no enfrentamento de violência, ela vai ter uma carência maior de 180 dias nos prazos do FUGETUR, podendo dar uma mobilidade e uma tranquilidade maior para passar por esse problema de enfrentamento que ela foi vítima de violência e depois voltar a arcar com as parcelas do financiamento.
0: Solidariedade que salva vidas levou o Brasil a um resultado histórico.
1: No ano passado foram realizados 31 mil transplantes de órgãos, o maior número já registrado no país.
0: E por trás de cada cirurgia está uma complexa rede de equipes e logística com um único objetivo: salvar vidas.
19: A espera pode durar meses às vezes anos. Para Elisângela Alves, de Brasília, a segunda chance chegou graças a um gesto de amor da própria família.
20: O rim já estava bastante comprometido e o médico disse que o próximo passo seria começar a busca na família sobre quem poderia estar doando o órgão, né? E no futuro próximo eu entraria em uma hemodiálise.
19: Elisângela convivia com a insuficiência renal e dependia de tratamento constante, até que veio a compatibilidade e o transplante de um novo rim, doado pela irmã Márcia Alves.
21: Quando ela falou, preciso de um rim, eu falei, eu te dou um. E a gente brincando e tudo, e realmente deu tudo certo, graças a Deus, fizemos os exames, né, da compatibilidade, então podemos fazer a cirurgia, estava super tranquila e segura em relação à minha decisão, correu tudo bem.
19: Hoje, recuperada, a Elisângela segue uma vida normal. Histórias como a dela ajudam a explicar um resultado histórico. O Brasil bateu recorde de transplantes em 2025. Foram 31 mil procedimentos realizados em todo o país, o maior número já registrado. Entre os procedimentos mais realizados estão os transplantes de córnea, rim, medula óssea, fígado e coração. A estrutura envolve hospitais, equipes médicas, centrais de transplante e logística aérea. No ano passado foram realizados 4.808 voos para o transporte de órgãos e equipes, em parceria com companhias aéreas e a Força Aérea Brasileira. O governo do Brasil investiu R$1,5 bilhão de reais no Sistema Nacional de Transplantes, recursos que ajudam a ampliar equipes, acelerar diagnósticos e reduzir o tempo de espera de quem depende de uma nova chance. Uma estrutura complexa e que faz do Brasil um líder em transplantes na rede pública, destaca Patrícia dos Santos, coordenadora-geral do Sistema Nacional de Transplantes do Ministério da Saúde.
22: Demonstra o compromisso do Ministério da Saúde em fortalecer uma das maiores políticas públicas de transplantes do mundo. Esse financiamento é o que permite ampliar o acesso, reduzir as desigualdades regionais, qualificar os serviços e garantir que mais brasileiros tenham a chance de receber um transplante com segurança gratuitamente pelo SUS.
19: Mas apesar dos avanços, ainda existe um desafio importante. Hoje, cerca de 45% das famílias brasileiras ainda recusam a doação de órgãos, segundo dados do Ministério da Saúde. Pela legislação brasileira, a doação só ocorre com autorização dos parentes. Para quem aguarda na fila, a possibilidade de um transplante depende desse consentimento, explica o nefrologista Dr. Geraldo Freitas.
23: Falar da intenção de ser doador, caso isso aconteça, isso é importante, porque é imprevisível quando a situação de morte cefálica vai acontecer. Se estiver conversado com a família, a probabilidade de a gente efetivar um doador é muito maior do que se isso não tivesse sido comentado em nenhum momento.
19: O Sistema Único de Saúde responde por cerca de 86% dos transplantes realizados no país. O atendimento inclui exames, cirurgia, acompanhamento médico e medicamentos, tudo de forma gratuita. Reportagem Pablo Mundim.
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0: Fique agora com as notícias do Poder Judiciário e do Congresso Nacional. Uma boa noite e um bom fim de semana.
1: A gente volta na segunda-feira. Boa noite para você.

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2: No Dia Mundial do Meio Ambiente, a STF relembra decisões que fortaleceram a proteção ambiental no Brasil.
3: Supremo começa a julgar recurso apresentado pelo ex-deputado Roberto Jefferson.
2: TSE divulga distribuição do Fundo Especial de Financiamento de Campanha para as eleições 2026.
3: Boa noite, eu sou Marcela Luiza.
2: E eu sou Walter Lima.
3: Hoje, 5 de junho, é o Dia Mundial do Meio Ambiente.
2: E para celebrar a data, o Supremo Tribunal Federal relembra algumas decisões que consolidaram a proteção ambiental como um direito fundamental previsto em nossa Constituição. Marta Ferreira.
4: Neste Dia Mundial do Meio Ambiente, algumas das principais decisões da Corte merecem destaque. Em relação ao Fundo Clima, em 2022, o STF determinou a retomada do funcionamento do Fundo Nacional sobre a Mudança do Clima, mecanismo do governo federal criado para financiar projetos de enfrentamento às mudanças climáticas. Em relação às queimadas e ao desmatamento na Amazônia e no Pantanal, a Corte reconheceu falhas estruturais na execução de políticas de enfrentamento das queimadas e determinou a elaboração e a implementação de planos de combate a incêndios e desmatamento e o fortalecimento de órgãos de fiscalização e a coordenação entre a União e os estados da Amazônia e do Pantanal.
3: O Supremo Tribunal Federal começou a julgar nesta sexta-feira um recurso apresentado pelo ex-deputado Roberto Jefferson contra uma multa de R$ 452 mil ligada à condenação dele em 2024.
2: O julgamento ocorre no plenário virtual e está previsto para terminar em 15 de junho. Pablo Lemos.
5: O ex-deputado Roberto Jefferson foi condenado a pagar a multa em um processo no qual foi sentenciado a 9 anos de prisão por calúnia, homofobia e por incitação à prática dos crimes de abolição do Estado Democrático de Direito e de dano qualificado. A defesa recorreu alegando que ele não tem condições financeiras de arcar com o valor. Mas o relator do caso no Supremo Tribunal Federal, ministro Alexandre de Moraes, rejeitou o pedido. Ele destacou que o valor de mais de R$ 452 mil pode ser parcelado em 18 vezes, condições financeiras de arcar com o valor. Mas o relator do caso no Supremo Tribunal Federal, ministro Alexandre de Moraes, rejeitou o pedido. Ele destacou que o valor de

0: a representatividade das legendas no Congresso Nacional. Fábio Ruas.
1: PL vai receber o maior valor, 881.700.000 reais. Em seguida, o PT, com 615.400.000. E depois o União, com algo em torno de 526.200.000 reais. Juntas, as três legendas concentram quase 40% do montante distribuído pelo fundo eleitoral, que é custeado pela União em ano eleitoral. O objetivo do fundo é financiar campanhas de candidatas e candidatos.
2: Justiça Federal paralisa licenciamento de terminal de gás natural liquefeito em Barcarena, Pará.
0: A ação atende a pedido do Ministério Público Federal, Sabrina Menezes.
3: A decisão paralisou o avanço do licenciamento ambiental e a implantação do terminal de gás natural liquefeito de Barcarena, no Pará. A decisão reconheceu argumentos do MPF e o risco de danos irreversíveis aos modos de vida das comunidades tradicionais e ao meio ambiente, caso o projeto avançasse sem os estudos adequados. Na sentença, a justiça estabelece diversas obrigações ao governo do Pará, à Termogás e ao INCRA, como a proibição de emissão de licenças e a suspensão de atividades ligadas ao empreendimento, sob pena de multa diária de R$50 mil em caso de descumprimento.
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2: Uma boa noite.
0: Bom fim de semana e até segunda-feira.
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6: Eu sou Paula Groba.
7: E eu sou Humberto Pinheiro.
6: E estes são os destaques de hoje do Jornal do Senado, que começa agora.
7: Proposta garante proteção total a fundos de previdência afetados pelo Banco Master.
6: Autonomia do Banco Central com orçamento próprio está na pauta da Comissão de Constituição e Justiça.
7: Tarifaço. Senadora pede diálogo com os Estados Unidos para proteger exportações do Brasil.
6: Boa noite.
7: Boa noite.
6: Um projeto apresentado no Senado quer evitar prejuízos a aposentados e pensionistas de estados e municípios que investiram recursos no Banco Master.
7: A proposta amplia a cobertura do Fundo Garantidor de Créditos para assegurar a devolução integral dos valores aplicados. Repórter Marcela Cunha.
8: A proposta foi apresentada pelo senador Renan Calheiros, do MDB de Alagoas. Na prática, o projeto obriga o FGC, uma espécie de seguro dos bancos, a garantir a devolução integral dos recursos que tenham sido aplicados no Banco Master. Hoje, essa garantia tem limite de até R$250 mil por CPF ou CNPJ, por instituição ou conglomerado financeiro, e é financiada pelos próprios bancos. Segundo Renan, a medida quer evitar que aposentados e pensionistas sejam prejudicados por essas aplicações.
9: O meu projeto, ele parte de um princípio claro: não é justo que o seguro beneficiário do regime previdenciário arque com prejuízos decorrentes de eventuais irregularidades ou má gestão ou roubalheira mesmo por parte de instituições financeiras.
8: Críticos da proposta afirmam que a cobertura integral pode transferir para o sistema bancário o prejuízo de aplicações de risco feitas por gestores públicos. Na justificativa do projeto, Renan Calheiros defende que a medida não impede a investigação de gestores públicos que tenham agido com dolo ou má fé e evita que fundos de previdência arquem com o prejuízo.
6: Escola, profissão e menos violência. Essa é a equação defendida por parlamentares que querem expandir a educação profissional e tecnológica no Brasil.
7: A avaliação é que a formação técnica abre portas para o emprego e afasta jovens da criminalidade. Repórter Lana Dias.
10: De acordo com o Anuário Brasileiro de Segurança Pública, em 2024, mais de 72 mil adolescentes foram apreendidos por cometerem atos infracionais, que é o crime ou contravenção penal praticados por menores de 18 anos. O fortalecimento da educação e da profissão

0: profissionalização de jovens se mostra fundamental na prevenção desse índice, que já vem diminuindo em relação aos anos anteriores. Para o senador astronauta Marcos Pontes, do PL de São Paulo, presidente da Frente Parlamentar em favor da educação profissional e tecnológica, a inserção de adolescentes nessa modalidade de ensino pode melhorar a qualidade de vida e ainda contribuir com a mão de obra qualificada no país.
1: Pois você transforma em cidadãos produtivos para o país, que vão ser felizes, ter suas famílias, em ter sucesso na vida. Então, o ensino profissionalizante, ele é muito mais do que o objetivo só do lado corporativo, do lado executivo, do lado das empresas, mas muito também do lado social.
0: Ele ainda afirmou que a ampliação da educação profissional depende de esforços conjuntos entre os setores público e privado.
1: Não são só os estados e os municípios, tem que ser um conjunto em parceria com as empresas. Um dos problemas que é muito claro em se ver é a participação maior necessária das empresas dentro das escolas e as escolas recepcionarem melhor as empresas. As empresas sabem qual é a necessidade.
0: A Frente Parlamentar, em atividade desde 2025, busca aprimorar a legislação, fiscalizar políticas públicas e ampliar o investimento em educação profissional e tecnológica no Brasil.
2: E a Comissão de Constituição e Justiça pode votar na próxima reunião a proposta de emenda à Constituição que busca assegurar orçamento próprio e autonomia operacional ao Banco Central.
3: A PEC está sendo discutida há 2 anos na CCJ. As informações com o repórter Bruno Lourenço.
4: A proposta que busca assegurar ao Banco Central autonomia técnica, administrativa, orçamentária e financeira foi apresentada em 2023 pelo senador Vanderlan Cardoso, do PSD de Goiás. Passou por uma audiência pública e foi assunto em sabatinas de diretores e presidentes do BC desde então. O relator, senador Plínio Valério, do PSDB do Amazonas, acredita que a proposta já está madura e defende a urgência da matéria para dar condições do banco defender o real, o sistema financeiro e manter o PIX livre de pressões.
5: Do grosso modo, o PIX é do Banco Central. Não pode emprestar, não pode ceder, não pode vender, não pode fazer nada. É do Banco Central. E mais, não pode cobrar taxa de pessoa física. Isso é a garantia que todo brasileiro quer.
4: A proposta retira o Banco Central de vinculação a ministério ou a qualquer órgão ou sistema da administração pública e de tutela ou subordinação hierárquica.
2: Somente 10% das ações do Programa de Proteção e Promoção da Saúde Menstrual voltado a mulheres e meninas de baixa renda foram executados até hoje.
3: A política pública é fruto de legislação aprovada pelo Congresso, mas enfrenta obstáculos com a falta de orçamento. Repórter Marcela Diniz.
6: Criado por lei em 2021, o Programa de Proteção e Promoção da Saúde Menstrual tem entre suas ações principais a oferta gratuita de absorventes e outros itens de higiene para pessoas em situação de rua ou extrema vulnerabilidade, privadas de liberdade e estudantes de baixa renda da rede pública. No Senado, a proposta teve como relatora Zenaide Maia, do PSD do Rio Grande do Norte.
7: A Unicef, antes da pandemia, já mostrava que 4 milhões não tinham acesso a itens mínimos de cuidados menstruais. Um assunto que não era muito falado.
6: Mas somente 10% das ações do programa foram executadas até agora. Diagnóstico feito durante a audiência de conciliação entre União, Ministérios e a ONG Crioula, que desde 2022, por meio de ação civil pública, vem cobrando a efetiva implementação da política. Juliana Martins, representante da ONG, espera que o programa seja aprimorado com urgência e que o parlamento fortaleça a fiscalização e o orçamento das ações de saúde menstrual.
8: O parlamento tem um papel fundamental, em especial quando a gente pensa em qual é o orçamento destinado, né, para reduzir as barreiras com relação ao acesso.
6: Entre as falhas detectadas no programa de saúde menstrual estão barreiras digitais que dificultam o acesso de pessoas em situação de vulnerabilidade, falta de transparência no orçamento e de articulação entre os ministérios envolvidos.
2: O senador Hermes Klan, do PL de Santa Catarina, defendeu que os programas sociais sejam uma porta de saída da pobreza, com foco na geração de empregos, no empreendedorismo e na qualificação profissional.
3: Segundo ele, mais de 112 mil famílias catarinenses deixaram o Bolsa Família entre 2023 e 2026 após aumentarem a renda, o que, na sua avaliação, demonstra que desenvolvimento econômico e inclusão social podem avançar juntos.
9: Mais importante do que o número de pessoas que ingressam em programas sociais é o número de pessoas que conseguem sair deles por terem conquistado autonomia econômica. emprego. A renda e a oportunidade continuam sendo instrumentos mais eficazes de transformação social.
2: E a senadora Tereza Cristina, do PP de Mato Grosso do Sul, alertou para os possíveis impactos da investigação comercial aberta pelos Estados Unidos. Ela destacou que produtos como suco de laranja, café e carnes estão fora das tarifas, mas setores como máquinas, madeira e etanol ainda podem ser afetados.
3: A parlamentar defendeu a continuidade das negociações para evitar prejuízos às exportações brasileiras com o aumento das tarifas.
10: Essa investigação, ela está sobre 76 países, não é só o Brasil, para esclarecer. Então, eu acho que agora é continuar negociando para ver se a gente consegue estancar, vamos dizer, essas tarifas de 25%, porque inviabilizam realmente aqueles segmentos, aqueles setores que serão tarifados com 25%.
3: Edição de Paulo Groba e trabalhos técnicos Eliseu Caires. O Jornal do Senado fica por aqui. Acompanhe agora as notícias do Tribunal de Contas da União e da Câmara dos Deputados. Boa noite.
2: Boa noite e um bom fim de semana.
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12: O Tribunal de Contas da União fez auditoria para avaliar se as regras do Bolsa Família estão sendo cumpridas e como está o acompanhamento do programa. A fiscalização também verificou programas de transferência de renda implementados por estados e municípios. Em todo o país, foram encontradas quase 230 ações com propostas semelhantes ao Bolsa Família. Um dos maiores problemas está na falta de integração de dados com o CAD único. O ministro relator do processo no TCU, Jorge Oliveira, explicou as consequências desse tipo de falha.
13: Na prática, isso significa que os entes federativos frequentemente não conseguem saber de maneira integrada quem está recebendo benefícios, quanto está recebendo e se há acúmulo indevido ou ausência de proteção social.
12: Somente em 2025, cerca de 890 mil famílias habilitadas aguardavam aprovação para entrar no Bolsa Família. Saiba mais em tcu.gov.br.
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14: Proposta cria estratégia nacional para enfrentar impactos do vício em jogos.
15: Comissão proíbe posse de armas para quem estiver sob medida protetiva.
14: Dependentes de vítimas de violência terão prioridade na matrícula escolar.
15: Projeto de lei aumenta a punição para o crime de ultraje a culto religioso.
14: Boa noite. Proposta aumenta a pena para o crime de ultraje a culto religioso e impede que manifestações de fé em cerimônias sejam enquadradas como crime de preconceito. A repórter Daniele Lessa explica as medidas.
16: A Comissão de Constituição e Justiça da Câmara dos Deputados aprovou o projeto que aumenta a punição para o crime de ultraje a culto religioso e para o impedimento ou perturbação de atos religiosos. O texto aprovado foi a versão elaborada pelo relator, deputado pastor Marco Feliciano, do PL de São Paulo. Hoje, o Código Penal prevê pena de detenção de 1 mês a 1 ano para quem zombar de alguém por motivo de crença, impedir cerimônia religiosa ou vilipendiar ato ou objeto de culto. Com a proposta aprovada na CCJ, a pena passa a ser de reclusão de 2 a 4 anos, além de multa. O texto também estabelece que, se houver emprego de violência, a pena será aumentada em 2/3. Outra mudança altera a lei que trata dos crimes de preconceito. O novo texto deixa claro que não constitui crime a manifestação de crenças, sermões, pregações, culto, ensino ou orientação religiosa realizados em atividades de caráter religioso ou litúrgico, mesmo que transmitidos pela internet ou por outros meios de comunicação, como explica o relator, pastor Marco Feliciano.
17: Por exemplo, se um pastor ou um padre ou uma pessoa que é espiritualista estiver no exercício da sua fé, no exercício da sua função, e ela criticar uma outra religião, isso seria intolerância religiosa? É claro que não, porque a maioria das religiões praticam aquilo que nós chamamos de proselitismo, ou seja, eles tentam converter as pessoas. E no mundo em que nós vivemos hoje, do politicamente correto sendo impregnado na mente das pessoas, muitas pessoas, tanto padres como pastores e outros entes de religiões espiritualistas, estão sendo punidas, processadas por intolerância religiosa, quando na verdade eles estão apenas praticando a sua fé.
16: A proposta, que aumenta a pena para o crime de ultraje a culto religioso e impede que manifestações de fé em cerimônias sejam enquadradas como crime de preconceito, ainda precisa ser analisada pelo plenário da Câmara. Se aprovada, seguirá para o Senado. Da Rádio Câmara de Brasília, Daniele Lessa.
18: Educação.
19: Câmara aprova projeto que garante prioridade na matrícula escolar para dependentes de mulheres vítimas de violência doméstica. A repórter Sofia Peçanha tem os detalhes.
20: A Câmara dos Deputados aprovou o projeto que dá prioridade na matrícula escolar para dependentes de mulheres vítimas de violência doméstica em escolas próximas de sua nova residência. A proposta, apresentada pelo deputado Rômulo Gouveia, altera a Lei Maria da Penha. A medida assegura prioridade à mulher em situação de violência doméstica e familiar para matricular ou transferir seus dependentes para a instituição de ensino mais próxima de seu domicílio, seja pública ou particular. Para ter direito à prioridade, a mulher deverá apresentar documentos que comprovem o registro de ocorrência policial ou processo judicial relacionado à violência doméstica. O texto aprovado também permite que o juiz determine, como medida protetiva de urgência, a matrícula ou transferência do aluno, mesmo que não haja vaga na instituição mais próxima do novo domicílio. Além disso, o juiz determinará a devida comunicação ao conselho tutelar competente para acompanhamento. Segundo a justificativa, a interrupção da trajetória escolar resulta em imenso prejuízo para as famílias, já submetidas a pesado trauma psicológico e social, como explica o parecer da deputada Laura Carneiro, do PSD do Rio de Janeiro, lido na Comissão de Constituição e Justiça, pelo deputado Helder Salomão, do PT do Espírito Santo.
21: Tal medida protege ainda mais a mulher vítima de violência doméstica e seus dependentes, garantindo-lhe o direito fundamental à educação em meio a um contexto tão difícil de afastamento do lar em razão da violência doméstica.
20: O projeto que garante à mulher vítima de violência doméstica prioridade para matricular filhos ou dependentes em escolas próximas de sua nova residência segue para análise do Senado. Da Rádio Câmara de Brasília, Sofia Peçanha.
14: Avança na Câmara o projeto que cria uma estratégia nacional para enfrentar os impactos do vício em jogos.
19: A proposta já foi aprovada em todas as comissões temáticas da Câmara e está pronta para ser incluída na pauta de votação do plenário. A reportagem é de Maria Neves.
16: A Comissão de Saúde da Câmara aprovou o projeto do deputado Rui Carneiro, do Podemos da Paraíba, que institui uma estratégia nacional para cuidar de pessoas afetadas pelo vício em jogos e apostas, principalmente por meio da internet. O texto aprovado prevê uma rede de apoio formada por diferentes áreas do governo para enfrentar os impactos sociais e de saúde decorrentes do vício em apostas. De acordo com a relatora, a deputada Jandira Fegali, do PCdoB do Rio de Janeiro, devido à facilidade de acesso por meio do celular, a compulsão por jogos atinge uma parcela cada vez maior da população. Segundo a parlamentar, os mais afetados ainda são os homens, mas o problema já começa a atingir também mulheres e adolescentes.
22: E o que a gente vê é que em torno de entre 2% e 10% da população já começa a ter sintomatologia da dependência. Então é preciso que a gente institua uma política de prevenção, campanhas educativas, ao mesmo tempo de acolhimento, de assistência individualizada e confidencial. O Ministério da Saúde já faz hoje, já instituiu o teleatendimento gratuito, mas nós estamos estendendo todo esse tratamento, não só o SUS, mas também o sistema de assistência social e a rede de atenção psicossocial.
16: Dentre as ações previstas na proposta constam acompanhamento médico e psicossocial para os indivíduos e seus familiares. A medida prevê ainda a criação de grupos de apoio baseados na experiência, a realização de campanhas e a publicação de materiais didáticos, com foco especial na proteção de crianças e adolescentes e a cooperação com operadoras de apostas para detectar comportamentos de risco. Jandira Fegali defende também a limitação das propagandas de sites de apostas e o aumento da taxa participação das empresas de jogos online, conhecidas como bets. A deputada ressalta que, como a sede da maioria dessas empresas fica no exterior, o dinheiro também sai do país, o que retira recursos, inclusive, das políticas de atenção a pessoas que desenvolvem compulsão por jogos. A relatora lembrou que, recentemente, o país aumentou a taxação das bets, que era de 12% e vai chegar a 18%, mas para ela ainda é pouco. Segundo afirma, há países que cobram até 40% de imposto dessas empresas. Da Rádio Câmara de Brasília, Maria Neves.
14: O projeto que institui uma estratégia nacional para cuidar de pessoas afetadas pelo vício em jogos e apostas também já foi aprovado pelas comissões de Finanças e Tributação e de Constituição e Justiça. O texto segue para análise no plenário da Câmara.
0: Saúde.
19: Comissão aprova projeto que prevê expansão da telemedicina nos municípios. A repórter Júlia Lopes nos conta os passos para a adoção da medida.
1: As teleconsultas têm se tornado uma alternativa para ampliar o acesso aos serviços do Sistema Único de Saúde, o SUS. Elas permitem atender o maior número de pessoas e chegar a regiões mais distantes no país. Nesse cenário, a Comissão de Saúde da Câmara dos Deputados aprovou um projeto de lei que cria a política de expansão da telesaúde no SUS. Atualmente, cerca de 10% dos municípios brasileiros oferecem serviços de medicina online à população, segundo o levantamento da Frente Nacional dos Prefeitos. Com a nova política, o governo federal deverá apoiar estados e municípios na ampliação desse atendimento, com prioridade para regiões mais vulneráveis e de difícil acesso. O texto prevê a criação de programas federais com apoio técnico e financeiro. Entre as medidas estão investimentos em conectividade, aquisição de equipamentos para unidades do SUS, capacitação de equipes e desenvolvimento de novos modelos de atendimento digital. A proposta também cria a Base Nacional de Telemedicina e Telesaúde, que deve integrar os dados de atendimento virtuais em todo o país, facilitando o acesso às informações de saúde. Para a relatora do projeto, a deputada Adriana Ventura, do Novo, de São Paulo, a iniciativa ajuda a enfrentar desigualdades regionais, amplia o acesso à saúde e permite a unificação de dados da população como prontuário eletrônico em um único sistema.
18: O objetivo, basicamente, é que a gente amplie isso com uma base única. Então, a gente precisa trabalhar interoperabilidade, precisa dar mais acesso para as pessoas, principalmente as pessoas que hoje não têm acesso. Então, o objetivo desse é fazer uma integração e fazer com que haja um compromisso dessa integração de estados, municípios e também planos de saúde que também atendem o SUS.
1: Os estados e municípios deverão incorporar a telesaúde em seus planos permanentes de cuidado, definindo metas e indicadores compatíveis com a realidade local. De acordo com o Ministério da Saúde, em 2025, 76% da população brasileira depende diretamente do SUS. O sistema realiza por ano 2,8 bilhões de atendimentos e conta com cerca de 3,5 milhões de profissionais em atuação. O projeto, que busca aumentar a participação da telesaúde no SUS, segue agora para análise na Comissão de Finanças e Tributação. Da Rádio Câmara de Brasília, Júlia Lopes.
0: Agricultura.
14: Comissão de Agricultura aprova a erradicação da leucena, planta invasora no Cerrado. O repórter José Carlos Oliveira explica os problemas causados pela praga.
23: A Comissão de Agricultura da Câmara dos Deputados aprovou a proposta de controle, manejo e erradicação progressiva da leucena, uma leguminosa originária da América Central. A planta exótica invasora se disseminou descontroladamente em vários biomas brasileiros, sobretudo em áreas do Cerrado, no Centro-Oeste. O autor do projeto de lei, deputado Otto Alencar Filho, do PSD da Bahia, lembrou que a leucena foi introduzida no Brasil como forrageira, ou seja, com foco na alimentação de animais de produção, como bois, porcos e cabras. Também foi usada na recuperação de solo. No entanto, a planta se desenvolveu rapidamente e passou a competir com a vegetação nativa, alterando os ecossistemas. O relator, deputado José Medeiros, do PL do Mato Grosso, concordou com a necessidade de controle da leucena.
24: É uma leguminosa muito aceita pelos produtores, porque tem alto índice de proteína para o gado, mas ela também se espalha de forma assim muito avassaladora, e ele pede justiça justamente a substituição gradativa dessa leguminosa para que não vire uma praga por todo o país. Porque ela produz bastante semente, é levada pelo vento, por passarinhos também, de um bem que se esperava acaba causando um problema para toda a atividade silvopastoril.
23: Para o controle gradual da planta, o projeto de lei prevê campanhas educativas, linhas de financiamento, assistência técnica e extensão rural voltadas à substituição da leucena por espécies alternativas. Áreas rurais que cultivam a planta terão até 10 anos para erradicá-la. O texto ainda proíbe o plantio de leucena em áreas de preservação permanente, unidades de conservação de proteção integral, florestas públicas, terras indígenas e territórios quilombolas. A proposta de erradicação da leucena ainda vai passar pela análise das comissões de meio ambiente, de finanças e tributação e de Constituição e Justiça. Da Rádio Câmara de Brasília, José Carlos Oliveira.
0: Justiça.
19: Comissão aprova projeto que aumenta a proteção para vítimas de violência, exigindo que juiz escute a mulher antes de decidir pela revogação de medidas protetivas do agressor.
14: O projeto está pronto para entrar na pauta do plenário da Câmara, como informa a repórter Silvia Munhato.
4: A Comissão de Constituição e Justiça da Câmara aprovou o projeto que determina que, antes de decidir sobre a revogação de medidas protetivas de urgência do agressor, o juiz escute a mulher vítima de violência doméstica e familiar e verifique se ela não está em risco. Além disso, a proposta determina a realização da chamada audiência de admoestação para a soltura de agressor em caso de revogação de prisão preventiva. É o que explica a relatora, a deputada Laura Carneiro, do PSD do Rio de Janeiro.
5: E o juiz vai dizer para ele: olha só, o senhor, se descumprir, vai acontecer isso. Se o senhor deixar de cumprir as medidas protetivas, vai acontecer isso. Ou seja, ele de alguma maneira vai fazer com que o agressor repense qualquer possibilidade de reincidência naquela conduta.
4: A audiência deverá se realizar em até 48 horas da decisão de soltar o réu. As medidas serão inseridas na Lei Maria da Penha. Laura Carneiro defendeu que o contato com a vítima deve ser realizado pela equipe técnica da vara especializada, por equipamento da rede de enfrentamento à violência da região, de seu domicílio, ou ainda pelo próprio juízo da vara de violência doméstica e familiar. Entre as medidas protetivas previstas na Lei Maria da Penha, estão a suspensão do porte de arma, o afastamento do lar ou a proibição de aproximação da vítima. A proposta que aumenta a proteção para a mulher vítima de violência deverá ser analisada agora pelo plenário da Câmara. Da Rádio Câmara de Brasília, Silvia Munhato.
0: Segurança Pública.
19: Pessoas que estiverem cumprindo medidas protetivas com base na Lei Maria da Penha podem ter suspenso o direito a ter armas de fogo. Proposta nesse sentido está sendo examinada pela Câmara. A reportagem é de Luiz Cláudio Canuto.
7: A Comissão de Segurança Pública da Câmara aprovou projeto que impede que pessoas que estejam em cumprimento de medidas protetivas com base na Lei Maria da Penha tenham ou comprem armas de fogo e munições. O texto aprovado é uma nova versão da proposta feita pelo relator, deputado Aloysio Mendes, do Republicanos do Maranhão. De acordo com a nova redação, a suspensão do direito a armas vira uma medida obrigatória até a revogação da medida protetiva ou o arquivamento do caso. Para garantir o cumprimento da lei, o relator incluiu a exigência de uma certidão negativa de medidas protetivas para quem queira comprar ou portar armas de fogo no Brasil. É uma mudança no Estatuto do Desarmamento. Ao juiz, caberia comunicar a decisão a diversos órgãos, como o Exército, no caso de atiradores esportivos, a Polícia Federal, para quem é caçador, e também às empresas de segurança, caso seja um emprego do acusado de agressão. Entre as mudanças feitas, o relator tirou do texto original a previsão de novas penas para tentativas de compra de armas, porque a legislação penal já prevê punições para uso e porte ilegais. Também ficou de fora a criação de novos canais de atendimento específicos, porque já existe o número 180 para denúncias de violência contra a mulher. O texto original tratava apenas do registro de agressão em inquéritos, mas o relator vinculou a proibição à concessão da medida protetiva. Aloysio Mendes acha que a vinculação dá maior eficácia jurídica e rapidez à segurança da vítima.
8: Nós temos estatísticas recentes que dizem que quase 58% dos crimes cometidos contra as mulheres são praticados com armas de fogo. Aprovamos na Comissão de Segurança Pública e Combate ao Crime Organizado por unanimidade. E esse projeto vai coibir ainda mais a prática desse tipo de crime.
7: O texto já foi aprovado pela Comissão de Defesa dos Direitos da Mulher e agora está na Comissão de Constituição e Justiça, mas pode ser votado pelo plenário porque está em regime de urgência. Da Rádio Câmara de Brasília, Luiz Cláudio Canuto.
2: Votação.
14: Oficiais de justiça e fiscais agropecuários podem ser incluídos entre as categorias autorizadas a portar armas. O repórter Antônio Vital tem as informações.
3: Ganhou o regime de urgência e pode ser votado a qualquer momento no plenário da Câmara, projeto que autoriza o porte de armas de fogo por oficiais de justiça e auditores fiscais federais agropecuários. O projeto altera o Estatuto do Desarmamento para incluir essas duas categorias entre aquelas que têm direito ao porte de arma. Hoje, essa autorização já vale para policiais, militares e outras carreiras ligadas à segurança pública, desde que cumpram os requisitos legais, como comprovação de capacidade técnica e aptidão psicológica. De acordo com a proposta, esses profissionais poderão portar arma de fogo de propriedade própria ou fornecida pela instituição, inclusive fora do horário de serviço, com validade em todo o território nacional, conforme as regras previstas em lei. Relator da proposta, o deputado Jonas Donizete, do PSB de São Paulo, argumentou que a medida reconhece o risco enfrentado por esses profissionais no exercício das funções. Segundo ele, oficiais de justiça e auditores fiscais atuam diretamente na execução de decisões judiciais e em atividades de fiscalização, muitas vezes sob tensão e ameaças. O porte de armas para oficiais de justiça foi defendido pelo deputado Coronel Meira, do PL de Pernambuco.
6: Porte de arma para oficial e oficiala de justiça, para poder se defender verdadeiramente de tudo que acontece na rua. Ele é o elo, exatamente, da justiça, dos tribunais de justiça com o povo brasileiro. E ele precisa ter um mínimo de conforto, que é poder, se quiser, estar armado para defender a sua vida e muitas vezes a vida de quem o acompanha no seu momento do trabalho, em todos os locais, em todos os rincões do nosso Brasil.
3: Com regime de urgência, o projeto que autoriza o porte de arma para oficiais de justiça pode ser votado diretamente no plenário da Câmara, sem passar.
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1: 8:01.

0: 8:22. 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